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2: De volta com o Boa Noite KTV, agora 9 horas e 3 minutos. Obrigado pela sua audiência.
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2: Abrindo nossa segunda hora com meia hora só de músicas e Pink Try.

0: TV FM o tempo todo com você, Jota Quest, Amor Maior. Fechando mais meia só de músicas do Boa Noite QTV, agora 9 horas e 29 minutos. Temperatura em Cascavel 16 graus, Foz com 17. Já voltamos com mais música boa na KTV.
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0: Agora 9 horas e 31 minutos, voltamos com mais meia hora só de músicas do Boa Noite KTV.
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0: Começamos com Donna Summer, Breakaway.

TV Filme, o tempo todo com você, Pato Fu, antes que seja tarde. Agora 9h43, seguimos com o melhor da só de músicas, as melhores pra você, Marillion Beautiful.

0: FM o tempo todo com você, Jorge Versilo com Djavan, final feliz, colocando um ponto final em mais uma hora aqui do Bonética TV, as melhores músicas pra você, em meia hora só de músicas, Joey Cocker, Ted Twins, Marillion, Pitbull, W e a primeira com Donna Summer, Breakaway. 9 horas 59 minutos, temperatura em Cascavel 16 graus, Foz com 17. Já voltamos com a terceira hora.
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0: Agora 10 horas e 2 minutos. Bora lá para nossa terceira hora.
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0: Vamos juntos até a meia-noite, abrindo mais meia hora só de músicas com YouTube.

TV Firme, o tempo todo com você, Tigres de Bengala, Elefante Branco, agora 10h15, vamos mudar o clima, Paulinha Bidu, Rush, Rush.

0: TV FM o tempo todo com você, Fábio Júnior. Fechando mais meia dessa de músicas com Caça e Caçador. Grande sucesso, Fábio Júnior, aqui no Boa Noite com a TV. Agora 10 horas e 28 minutos. Temperatura em Cascavel 16, graus, Foz com 17. Esse é o Boa Noite com a TV até meia-noite com você e as melhores de todos os tempos. O intervalo é rapidinho, já voltamos.
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3: Agora 10 horas e 31 minutos, voltamos. Obrigado pela sua audiência aqui na KTV.
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3: Aqui na KTV é uma melhor que a outra. Abrimos meia hora só de músicas com Bon Jovi.

0: TV FM, o tempo todo com você, Ivete Sangalo, fechando mais uma hora do Boa Noite com a TV com Agora Eu Já Sei. Agora, 10h59, temperatura em Cascavel 15 graus, nós com 16. A gente vai lá rapidinho e a gente já volta com a nossa última hora do Boa Noite com a TV.
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0: Agora 11 horas e 1 minuto, voltamos com a nossa última hora do Boa Noite KTV. A rádio é a KTV FM, a banda é Europe, a música Carrie.

É TV FM, o tempo todo com você, Sticks Baby. Agora 11:15, seguimos com meia da só de músicas e Phil Collins, Another Day in Paradise.

0: É TV FM o tempo todo com você, o Rich Mix Angel, fechando mais meia da sua de músicas. As melhores músicas para você, rolou ainda George Benson, Whitney Houston, Phil Collins, Styx, Guns N' Roses e a primeira Europe com Carrie. 11 horas 33 minutos, temperatura em Cascavel 15 graus, Foz do Iguaçu com 16. Vou trabalhar rapidinho, já voltamos com a nossa última meia hora.
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10: 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Valeu, 11 horas e 36 minutos, voltamos com a nossa última meia hora.
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10: Abrimos com Carly Simon.

TV FM o tempo todo com você, John Cicada Angel. Colocando um ponto final no Boa Noite com a TV de hoje. Obrigado a você que esteve com a gente, pela sua audiência, pela sua companhia. Voltamos amanhã a partir das 8 da noite. A última de hoje com Genesis Into Depth. Agora faltam 5 minutos para meia-noite. Obrigado, fique com Deus e até amanhã às 8 da noite. Tchau.

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1: Meia-noite.

0: Muito obrigado.
1: Meia-noite e 29.

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1: Quatro e dois.

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tudo com você. A Taylor Swift cantou aqui a música August. Antes Roxette com Fading Like a Flower. Linda, linda. Eu e você nas ondas da KTV FM. Até o meio-dia te faço companhia. Onde? Na melhor sintonia. 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Agora tá chegando por aqui uma música que eu gosto bastante, com o Zé Cabaleiro. Ai, que saudade do C. Pra você curtir comigo aqui na programação. Ótima quarta. Sim.

0: Que a TV FM o tempo todo com vocês. Zé Cabaleiro, ai que saudade do C, fechando este bloco. Eu vou pra voltar já já, é rapidinho, prometo.
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0: tempo todo com você, Oleta Adams, Don't Let the Sun Go Down on Me, aqui na programação.
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0: Bom, e agora chegando por aqui, Sandy, com as meninas Ana Vitória, pra me refazer. Ótima quarta.

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1: Quarta-feira, 27 de maio de 2026. A temperatura neste momento na cidade de Cascavel é de 14,5 graus. E em Foz do Iguaçu, a temperatura é de 14,5 graus também. A sensação térmica em ambas as cidades é de 14 graus, no entanto, a temperatura é de 14,5 graus, portanto.

0: Começo falando sobre a previsão do tempo, então, para esta quarta-feira, de acordo com o CIMEPAR, que é o Sistema de Tecnologia e Monitoramento Ambiental do Paraná. Depois da chuva de ontem e da madrugada cheia de neblina, o sol resolveu aparecer de novo no Paraná nesta quarta-feira. Conforme aponta o CIMEPAR, o tempo fica estável em praticamente todo o estado, sem previsão de chuva então e com temperaturas agradáveis durante a tarde. Em Cascavel, o dia começou mais fechado, mas o sol aparece aos poucos entre nuvens. O tempo será seco com mínima de 12 graus e máxima de 23 graus. Em Toledo, a quarta-feira, ela será de bastante sol e céu aberto, portanto, as temperaturas em Toledo variam entre 14 e 23 graus também, sem chance de chuva, portanto. Foz do Iguaçu terá temperaturas semelhantes, sol entre nuvens durante o dia, tempo permanece firme com mínima de 14 e máxima de 24. Na capital, Curitiba, o céu continua mais nublado, mas sem previsão de chuva, a temperatura fica mais amena, variando entre 12 e 20 graus. Já em Londrina, o sol aparece com força, deve predominar o dia inteiro, os termômetros marcam entre 15 e 25 graus. Vamos adiantar aí para quinta-feira, a previsão segue parecida, amanhecer com nevoeiro e algumas nuvens baixas em várias regiões do estado do Paraná, mas o sol volta a aparecer ainda pela manhã. O tempo continua firme, então, em todo o Paraná, sem previsão de chuva nesta quinta. Atenção, moradores de Rio Bonito do Iguaçu. Golpistas estão utilizando o nome de um estabelecimento comercial da cidade para aplicar fraudes por telefone. Segundo a Polícia Militar, os suspeitos entram em contato com clientes, afirmando que eles foram contemplados em supostos prêmios. Na sequência, os criminosos tentam convencer as vítimas a fornecer dados pessoais e cadastrais. O proprietário do comércio procurou a polícia e informou que a empresa não está realizando campanhas promocionais, sorteios ou qualquer tipo de coleta de informações por telefone. O comerciante também reforçou que nenhum funcionário possui autorização para entrar em contato com clientes solicitando dados. A orientação, então, é para que moradores desconfiem desse tipo de ligação, não repassem informações pessoais por telefone e procurem a polícia imediatamente em caso de tentativa de golpe. Agora são 8 horas e 4 minutos, 8 e 4. Volto já já com mais músicas e notícias em uma hora.
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Estamos apresentando Bom Dia KTV. Eu desejo para você o bom dia todo dia, uma ótima quarta-feira para nós. Por aqui vamos juntos nas ondas da 94.5 em Cascavel e 90.1 em Foz do Iguaçu até o meio-dia. Bom, te desejo tudo de melhor e estou por aqui para transformar a sua manhã em um dia especial com a programação musical da Rádio KTV FM, certo? Nosso WhatsApp à disposição, 998-350101, 998-350101, para você indicar a sua música, para você oferecer, para você mandar um alô para quem você quiser, para quem está de aniversário ou somente está na sintonia, também curtindo aqui o nosso programa, certo? WhatsApp à disposição, manda mensagem você também, participe. Bom, abrindo a hora agora, vamos curtir juntos mais músicas. Tá chegando por aqui Folhas, You Make Me Feel Brand New, linda, linda. Bora matar saudades comigo, ótima quarta, bom dia.

0: KTV FM, o tempo todo com você, Luan e Vanessa. 4 semanas de amor.
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0: Inclusive, essa música foi especialmente para a

0: Gilson, que tá na sintonia. Ele disse: eu, como sempre, na sintonia, curtindo a KTV FM. Hoje é a nostalgia. Ofereço para todos na escuta. Um abraço. Bom trabalho aí, Edilson.
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0: TV FM o tempo todo com você e pra você. Kobe Kylet, Midnight Bottle, antes Jason Mraz, I Won't Give It Up. E assim a gente fechou mais uma super sequência. Paradinha rápida, eu volto já já. Enquanto isso, na Sala de Justiça, manda mensagem você também. Participe, conta aí o que você tá fazendo. O próximo bloco tem Alô Alô. Então, tô te esperando por aqui. Manda um oi. 8h33.
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bom ter você comigo nesta super quarta meiuca de semana. Deixa eu mandar um alô aqui para os amigos que estão ligadinhos nesta manhã na KTV FM. Obrigada pela participação. O Denilson disse assim, bom dia todo dia. Tudo bem, Vanessa? Passando para desejar aos melhores ouvintes um abençoado dia a todos. Forte abraço. Obrigada pela participação, Denilson. Ele me chamou de Vanessato. Obrigada pela sintonia, pelo carinho e pela participação. O Rildo também está ligadinho lá de Caruaru. Bom dia, Vanessa, na escuta, vice. Que bom, fico feliz. Rildo, um abração para você também. Obrigada pelo carinho de sempre, todas as manhãs aqui. Um super beijo para a Valdirene. Ela disse, gostaria de ouvir a música do Air Supply. E ofereço qualquer uma, é isso, Val? Qualquer uma. Ofereço para os amigos que estão ligados na KTV FM. Bom trabalho para nós. Beijos, então. Eu escolhi aqui a música Even the Nights Are Better. Essa foi lançada em 82, Matando Saudades. Então, e essa música é linda. Ela alcançou o primeiro lugar nas paradas de sucesso da época, né? Nos Estados Unidos e no Canadá. Então vamos voltar no tempo agora e relembrar de 1982. Para você, Air Supply, Even the Nights Are Better. Uma ótima quarta, 8h38.

0: 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Cazuza faz parte do meu show, fechando a hora. Bom, e agora é hora de ficar bem informado por aqui. Vamos lá com as últimas notícias.
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0: Quarta-feira, 27 de maio de 2026, a temperatura neste momento em Cascavel 17 graus, em Foz do Iguaçu a temperatura é de 15 graus. O homem caiu em um golpe durante a tentativa de compra de uma motocicleta anunciada no Facebook Marketplace em Quatro Pontes. O caso aconteceu entre os dias 23 e 26 de maio e envolveu então a negociação de uma moto Honda CG 125 Fan KS ano 2010, anunciada por R$ 3.700. Segundo o relato, a vítima viu o anúncio da moto, entrou em contato com a suposta anunciante pela aba de mensagens do Facebook. Depois disso, passou a conversar com um homem pelo WhatsApp, que afirmou ser responsável então pela negociação, informou que a motocicleta estava na casa do cunhado em Quatro Pontes. A vítima combinou de ver a moto. Depois foi até o endereço indicado. No local, o homem foi recebido por uma mulher que se apresentou como esposa do proprietário, mostrou a motocicleta, os documentos e ainda apresentou uma procuração autorizando a transferência do veículo. Bom, conforme a orientação de supostos vendedores, a vítima fez dois pagamentos via Pix de R$ 1.850 cada, totalizando aí R$ 3.700, para uma conta no PicPay. Segundo o boletim, a mulher confirmou o recebimento do valor e autorizou a retirada da moto. Porém, ao retornar para buscar o veículo, o comprador foi impedido de levar a motocicleta. A mulher informou que o marido havia proibido a entrega após descobrir que eles também teriam sido vítimas de um golpe. O caso foi registrado como suspeita de estelionato e será investigado pela polícia. Há quase 50 anos, o caiçara Antônio de Souza cata caranguejo em áreas de manguezais no litoral do Paraná. Ele aproveita a época de captura liberada, que vai até março, né, de dezembro a meados de março, para conseguir então o crustáceo, alimento para a família e fonte de renda. Bom, o catador é colaborador do Programa de Recuperação da Biodiversidade Marinha, REBIMAR, desenvolvido pela organização sem fins lucrativos Associação Mar Brasil. Desde 2009, a ação é patrocinada voluntariamente pelo Programa Socioambiental da Petrobras. Bom, mas o que chama a atenção é que elementos foram encontrados na espécie no litoral do Paraná. Portanto, os pesquisadores identificaram aí a presença de mercúrio e chumbo nos animais, nos caranguejos. Agora são 9 horas e 5 minutos, 9 e 5 eu volto já já com mais músicas e notícias em uma hora aqui na programação da KTV.
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Já tô de volta por aqui com você e pra você na Rádio KTV FM nesta manhã maravilhosa de quarta-feira, meiuca de semana. O sol brilha forte, desejo pra você uma quarta-feira linda e tô por aqui pra transformar a sua manhã em um dia especial com a programação musical da Rádio KTV FM. E notícias também, de hora em hora, claro que sim. Porque é importante ficar bem informado com a KTV FM, você tem os dois. Música e informação, certo? Coração. Chega de papo, Vanessa, bora de músicas, abrindo a hora, agora vamos ouvir Michael Linners com That's Why You Gotta Wait. Deixa eu mandar um alô aqui pra... Bom dia, aqui é o João Maria Gonçalves, da cidade de Bebedouro, essa rádio é boa demais, um bom dia a todos os ouvintes. Obrigada, João Maria Gonçalves, lá de Bebedouro, obrigada pela sintonia, ele tá curtindo via internet a nossa programação. Um abraço também pro Éden Rodrigues, que tá ligadinho, Jonathan, tudo de bom, Sérgio também tá curtindo no trabalho, me levando de carona para lá e para cá, um bom trabalho para nós. Chega de papo, Vanessa, agora sim, aumenta o volume, Michael Linners, aqui na programação da KTV FM, para você.

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11: Que bom ter você comigo nesta super manhã de quarta-feira. Por aqui vamos juntos até o meio-dia, certo? Fique ligado, combinado? E você também pode indicar a sua preferida. Manda mensagem. Deixa eu mandar um alô aqui para Fátima Carvalho. Ela disse, bom dia, Vanessa, passando para desejar um abençoado dia para todos e pedir uma música com Bon Jovi. Qualquer uma, eu gosto de todas. Eu também, Fátima. Beijos. É a Fátima Carvalho. Um beijo também para... outra Fátima que eu não lembro o sobrenome. Fátima, conta aí. Temos Fátima em dose dupla por aqui, né? Na programação da KTV FM, as melhores sempre. E eu quero mandar um alô também para o Luiz. Ele disse: gostaria de ouvir Pink Floyd, Wish You're Here. Ofereço para você, Vanessa, para quem gostar de boa música, como eu. Claro que sim, obrigada pela participação. Então, bora voltar no tempo. Essa música, inclusive, Luiz, é de 1975, matando saudades por aqui. Vamos relembrar Pink Floyd, Wish You're Here. Uma excelente quarta para nós, 9h39.

KTV FM o tempo todo com você, Richard Marx, matando saudades por aqui. Eu curti Hazard, voltei no tempo. E você também? Que bom, fico feliz em ter você aqui nas ondas da KTV FM. 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E agora tá chegando uma música linda com 14 bis. Eu gosto dessa também. Espero que você também goste. Espanhola, já tem notícias. Bom dia.

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1: Pontualmente 10 horas, quarta-feira, 27 de maio de 2026. A temperatura neste momento em Cascavel, 19 graus e meio, sensação térmica de 20 graus. Em Foz do Iguaçu, a temperatura é de 16 graus e a sensação térmica também de 16 graus.

0: Bom, a Polícia Rodoviária Federal apreendeu 130 quilos de maconha na BR-277 em Cascavel. Dois homens foram presos pela PRF, então, transportando aproximadamente essa quantidade expressiva de maconha na manhã de hoje, na BR-277, nesta quarta-feira. A apreensão aconteceu por volta das 7 horas da manhã, durante a abordagem a um veículo Hyundai HB20. E no carro estavam dois homens de 25 e 29 anos. Os dois foram presos em flagrante por tráfico de drogas, encaminhados junto com a ocorrência à Polícia Civil de Cascavel. A Polícia Civil de Marechal Cândido Rondon, região oeste do Paraná, investiga um caso de lesão corporal ocorrido na noite desta terça-feira, portanto, dia 26 de maio. Segundo o relato de testemunhas, a discussão começou no interior de uma residência depois que um amigo do marido mencionou o nome da ex-companheira, portanto, do indivíduo. Irritada com a situação, a mulher iniciou uma briga. Quando o marido tentou deixar o imóvel para encerrar o conflito, a agressora o esfaqueou na região das nádegas. A polícia foi acionada, encontrou a autora no pátio do imóvel. Ela se entregou sem resistência e foi conduzida à delegacia. A vítima foi socorrida por uma equipe do SAMU, encaminhada à unidade de pronto atendimento com ferimento leve. Agora são 10 horas e 2 minutos. 10 e 2, eu volto já. Com mais músicas e notícias em uma hora, aqui na programação da Rádio KTV FM. Espero por você.
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Que bom ter você aqui comigo nesta manhã maravilhosa de quarta-feira, meiuca de semana. Meu Deus do céu, semana passa voando, piscou, já é quarta. Eu te faço companhia até o meio-dia, lembrando sempre que você também pode indicar a sua preferida nesta super manhã. Manda mensagem no nosso WhatsApp, fica à vontade, tá bom? 998-350101. 998-350101. Este é o WhatsApp da Rádio, que é a TV FM. Aproveita e salva o WhatsApp para mandar mensagem a hora que quiser e puder, de manhã, de tarde, de noite. 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Baixe aí, procure ktv.live. 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Você fica bem informado sempre, tem notícias, tem música boa, tem de tudo. E você é o nosso convidado. Baixa aí, ktv.live, tá certo? Depois você me conta se gostou, manda mensagem. Agora, chega de papo, Vanessa, já falei demais. Vamos de música? Abrindo a hora, Coldplay por aqui. Clocks. Bom dia todo dia e uma ótima quarta-feira para nós.

0: com você, Talking Heads, por aqui, Psycho Kylie. Bacana, né? Antes, teve a música do Cliff Richard, Dreamac, e de Abelha cantou Poligamia, e eu vou pra voltar já já, com muito, muito mais pra você, aqui na KTV FM.
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Bom demais ter você comigo nesta manhã maravilhosa de quarta-feira, meio de semana. E aí, tá tudo bem? Bom, eu tô por aqui sempre, todas as manhãs, com boa música, programação caprichada, músicas selecionadas. Deixa eu mandar um alô super carinhoso para o Laércio, que mandou mensagem por aqui. Bom dia todo dia, Vanessa, uma excelente quarta-feira para todos os ouvintes da KTV FM. Roda para nós a Maya Sensation. Hoje nem é sexta-feira, Laércio. Sexta-feira é dia de Maya. Bom, vou tentar encaixar assim, tá bom? O Ney também mandou mensagem. Bom dia, Vanessa, curtindo a melhor sempre. Que bom, fico feliz. E também mandou mensagem aqui. Bom dia, sou o João de Cascavel. Quero ouvir a música... Eu não entendi essa música. Bom, vou tentar decifrar aqui a sua mensagem, tá bom, João? Um abração. Obrigada pela participação. Vamos conversando via WhatsApp para que eu possa te ajudar a ouvir a sua música aqui na programação. E assim vamos juntos até o meio-dia, eu e você na melhor sintonia. Nas ondas da 94.5 em Cascavel, 90.1 em Foz do Iguaçu e também aos amigos da internet. Meu muito obrigada pela sintonia de sempre e uma ótima manhã. Chega de papo, Vanessa. Vamos ouvir agora, direto do Túnel do Tempo, se não me engano, de 1999, essa música com Smoke and Have You Ever See the Rain, pra você.

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1: Quarta-feira, 27 de maio de 2026. Temperatura neste momento na cidade de Cascavel, 22 graus. E em Foz do Iguaçu, a temperatura é de 17 graus. Três pessoas foram presas pela Polícia Rodoviária Federal transportando anabolizantes e aparelhos eletrônicos na BR-277. A apreensão ocorreu durante uma fiscalização. Na abordagem a um veículo de passeio, os policiais encontraram então os produtos escondidos no interior do automóvel. Também foram localizados valores em moeda estrangeira com os ocupantes do carro. Os três suspeitos foram presos e encaminhados à delegacia da Polícia Federal em Cascavel. O aeroporto de Foz do Iguaçu ficou fechado por algumas horas durante a madrugada desta quarta-feira por causa das conjunções climáticas. Segundo as informações apuradas, o terminal teve as operações suspensas por volta das 2 horas da madrugada, devido ao mau tempo e à baixa visibilidade. Bom, com isso, 4 voos sofreram atrasos, mas nenhum precisou ser cancelado. Os voos afetados estavam previstos para decolar entre as 5 e 6 horas da manhã com destino a São Paulo e Rio de Janeiro. O Senado aprovou nesta terça-feira a medida provisória que reajusta o piso salarial dos professores da educação básica para R$ 5.130 em 2026, um aumento de 5,4% sobre o valor anterior de R$ 4.867, com ganho real de 1,5 ponto percentual acima da inflação. Como o texto sofreu alterações durante a tramitação, a medida provisória 1334/2026 foi convertida, portanto, no PLV 4/2026 e agora vai à sanção do presidente Lula. Um caso de superpopulação de gatos dentro de um apartamento na área central de Concórdia, em Santa Catarina, chamou a atenção das autoridades e também dos moradores da cidade. Segundo a diretora municipal de bem-estar animal, uma aposentada, ela abriga mais de 400 gatos dentro da residência. Bom, a situação se arrasta há mais de 10 anos e começou com apenas um casal de felinos que se reproduziu de forma descontrolada, portanto, ao longo do tempo. A tutora não adotava animais abandonados, porém, nunca realizou o controle populacional dos gatos. O caso ganhou ainda mais repercussão, então, após a assinatura de um termo de ajustamento de conduta entre a prefeitura e a responsável pelos animais. O município assumiu o compromisso de auxiliar no encaminhamento dos gatos para a castração e futura adoção, com apoio de ONGs de proteção animal. Agora são 11 horas e 2 minutos. Eu volto já já com mais músicas e notícias em uma hora.
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Excelente quarta-feira para você que me leva de carona pelas ruas da cidade e região. Para você ligado na internet também, o meu muito obrigada pela companhia. Até o meio-dia, eu fico com você por aqui na melhor sintonia. Nas ondas da 94.5 em Cascavel e 90.1 em Foz do Iguaçu, nós temos um encontro marcado todas as manhãs. Com boa música sempre. Bom, e agora, abrindo a hora, na nossa trilha sonora tem U2, New Year's a Day, para você. Uma ótima quarta, bom dia.

0: A TV FM o tempo todo com você, Mili Vanilli, aqui na programação Snoop Dogg. Um abraço super especial pro meu amigo Eden, que tá na sintonia sempre curtindo a programação. Eu volto já já, 11h33.
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Já tô de volta por aqui com você e pra você na KTV FM. Que delícia é ter você comigo e que alegria ter a sua companhia aqui na Melhor Sintonia, certo? Um abraço para o meu amigo Ferla, né? É, o Douglas, lá da Ferla Estofados. O Ferla disse assim: bom dia, Vanessa, estamos ligadinhos no melhor programa da cidade. No melhor programa da cidade, tá certo. Dia corrido, mas audiência todo vapor. Tamo junto. Um abraço ao amigo Eden, da Magdecor, só na corrida das entregas e nós aqui na produção. Valeu, um abração pra você também, Douglas. Obrigada pela participação. Viu, o Eden também tá ligadinho, já mandou aqui. Muito obrigada pela sintonia. Deixa eu mandar um alô também para a Kátia. Ela disse: oi, Vanessa, tô na sintonia, gostaria de ouvir Bee Gees, Night Fever. Ofereço para você e para os amigos da rádio. Obrigada pela participação, viu? Beijão para você também, Kátia. E uma ótima quarta-feira. Tá aí, Bee Gees, para você. 11h38.

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Joe Paul Young aqui, Love is in the Air. Bom, e assim a gente coloca um ponto final no Bom Dia KTV de hoje. Eu vou para voltar amanhã, se Deus quiser e permitir, a partir das 7. Encontro marcado com música e informação, sempre aqui na nossa programação. Te desejo uma ótima quarta. E na sequência, a partir do meio-dia, você tem um encontro marcado com a notícia. Estou falando do Jornal da KTV. A apresentação, Eliane Mendonça e toda a equipe de jornalismo do Grupo KTV para te deixar bem informado sempre. Então acompanhe, tá bom? Aqui na KTV FM, exatamente. Nas ondas da 94.5 Cascavel, 90.1 em Foz do Iguaçu ou via internet. E eu deixo a última de hoje. Tá chegando por aqui, Jimmy Cliff, Burden Better. Uma ótima quarta, um beijo no coração e a gente se encontra amanhã às 7 da manhã. Combinado assim? Então, até amanhã. Bye! Fui. 11h57.

0: Olá, uma boa tarde para vocês, sejam todos muito bem-vindos. O Grupo KTV de Comunicação agradece a sua companhia. Eu, Eliane Mendonça, fico contigo a partir de agora na TV, nas nossas FMs 94.5 em Cascavel e região e 90.1 em Foz do Iguaçu, além das nossas plataformas digitais, acesse ktv.com. Quarta-feira, 27 de maio, incêndio em apartamento no 12º andar de um prédio no bairro Santo Onofre, em Cascavel, mobilizou o Corpo de Bombeiros na noite de ontem. 5 pessoas precisaram de atendimento médico após inalarem fumaça. Quem chega ao vivo aqui com mais detalhes a respeito desse assunto é o David Souza. Uma boa tarde, David. Que coisa, hein? Novamente isso.
1: Oi, Eliane, boa tarde para você, boa tarde a todos. Eu tenho a mesma sensação que você, Eliane, e eu tenho certeza que muita gente que está nos acompanhando também, que é justamente essa lembrança, né, de um incêndio que aconteceu no dia 15 de outubro, lembra aquela manhã do dia 15 de outubro, em um edifício na região central de Cascavel, no alto de um prédio, né, onde inclusive 2 pessoas foram retiradas pela janela, a Sueli, o Pietro. Depois a Juliane, né, precisou ser socorrida também, né, pelo Corpo de Bombeiros. Ficou muito tempo internada, né, se recuperando desse episódio. Até hoje, né, ela ainda está nessa fase de tratamentos. Então é impossível a gente olhar para o alto daquele prédio, Eliane. Vou até sair da frente aqui para o Marcos Cortina mostrar. É impossível olhar para o alto daquele prédio e não lembrar desse caso que aconteceu em Cascavel em outubro do ano passado, na região central. Dessa vez, felizmente, né, os ferimentos foram mais leves. O fogo, ele pode ter iniciado dentro de um quarto, aquela janela à esquerda, né, nós temos ali uma espécie de sacada fechada e à esquerda nós temos a janela. Lá é um dos quartos, né, então o fogo teria começado e se concentrado basicamente ali no quarto. Ele acabou pegando um pedaço da cozinha, né, e outros cômodos, mas a informação do Corpo de Bombeiros é que ele se concentrou realmente nesse quarto, naquela janela à esquerda, né. Então a gente conversou com moradores, nós ouvimos pessoas que estavam no prédio no momento em que o incêndio aconteceu e a tentativa, inclusive, né, de vizinhos ajudar a apagar esse fogo, né? Essa tentativa é sempre muito válida, até porque tinha uma moradora dentro desse prédio com 2 crianças, ela acabou descendo com uma criança, uma outra moradora desceu com outra criança, né? Então toda ajuda é sempre muito bem-vinda nesse momento, mas ao mesmo tempo gera sempre preocupação e incerteza. Então 5 pessoas, elas ficaram levemente feridas, né, nesse incêndio ontem aqui em Cascavel, mas sem queimaduras, de fato, né, porque elas inalaram fumaça, né? Então das 5 pessoas atendidas, a moradora, as 2 crianças, uma gestante e também uma outra pessoa adulta, né, que ajudou a combater esse incêndio, pelo menos a tentar combater o incêndio antes da chegada do Corpo de Bombeiros. Mas você vai conferir na reportagem completa, né, como foi esse susto ontem aqui na região do bairro Santo Onofre.
2: Esse vídeo gravado por moradores mostra o fogo saindo pela janela de um dos quartos do apartamento. O edifício fica na rua Tapajós, no Santo Onofre, e tem 13 andares. O incêndio foi registrado no apartamento que fica no 12º andar. O Corpo de Bombeiros foi chamado e rapidamente chegou ao local para apagar o fogo.
3: Chegamos num local, populares, moradores, em sua grande maioria já tinham evacuado o prédio.
2: O apartamento que pegou fogo é locado e o edifício foi entregue há pouco mais de um ano. Vizinhos correram para ajudar no combate às chamas, que rapidamente tomaram conta do imóvel. Dona Isabel foi uma que tentou controlar o fogo com extintor.
4: Estava sentada, né, conversando com a minha filha, daí veio a menina correndo tocar a campainha, né? E daí ela falou, fogo, fogo, fogo. Eu levantei, fui lá, catei o extintor e fui lá no apartamento dela tentar ajudar ela a apagar. Daí quando eu abri a porta do quarto, era uma chama só. Aquele fumação preto, preto, preto, daí acabou a luz. E nós tentamos usar o extintor, mas daí acabou a luz, nós não conseguimos.
2: 5 pessoas foram atendidas, sem queimaduras, mas porque inalaram muita fumaça. Entre elas, a moradora do apartamento.
3: E tínhamos uma preocupação inicial com a possibilidade de vítimas humanas no pavimento que o incêndio estava localizado. De imediato, deslocamos uma guarnição para fazer essa busca possíveis vítimas, buscas e resgates, se fosse o caso. Felizmente não encontramos nenhuma vítima humana, todos os moradores saíram em segurança. Inclusive fizemos um resgate de um pet que estava dentro do apartamento que foi atingido. Tivemos 5 vítimas encaminhadas pelas ambulâncias do Corpo de Bombeiros e do SAMU, que aspiraram fumaça e se encontravam intoxicadas, levemente intoxicadas. Entre as vítimas, uma mulher gestante e 2 crianças e o restante adultos, né?
2: Na manhã desta quarta-feira foi possível ver como ficou o corredor do 12º andar, ainda com muita sujeira e muita fuligem no chão, nas paredes e na laje também. O Lucas estava no apartamento dele, que fica no 3º andar, quando o fogo começou. E lembra que a correria foi grande para evacuar o prédio.
5: Começou às 8 horas, na verdade. E aí o pessoal foi bem rápido também para avisar a gente, né? O pessoal ali que viu que realmente estava pegando fogo, saiu batendo nas portas, saiu avisando, o pessoal tá pegando fogo, é bom descer e tal. E aí, assim, uns 10 minutos já estava todo mundo aqui fora do prédio.
2: Segundo os próprios moradores, nas últimas semanas, o alarme de incêndio tem disparado aleatoriamente. E quando ouviram a sirene, não imaginavam que seria um incêndio. Dessa vez, um dos moradores acionou o alarme manualmente.
5: O alarme já tinha disparado, né? Algumas outras vezes, mas nada de como é que eu posso dizer? Nada de grave, sabe? Então, foi bem surpreso mesmo, porque a hora que a gente olhou ali do outro lado ali, tava assim, janela explodindo, fumaça saindo para todo lado.
6: A gente escutou o alarme de incêndio, né? Já ficamos, né? Só que às vezes o nosso alarme ele dispara, ele tem um mau contato. Então a gente a princípio não achou que era sério, né?
2: A Luana também mora no 3º andar do prédio. Por conta do susto, ela preferiu não dormir no apartamento e só voltou pela manhã ao local com os animais de estimação.
6: A gente dormiu fora para garantir, né? Até o meu andar ali não tem nada, né? É no 3º, então acabou que não teve nenhum prejuízo, né? Mas a gente saiu igual por conta do cheiro, né? Mas melhor evitar.
2: Segundo informações dos próprios moradores, todas as pessoas que precisaram de atendimento já foram liberadas dos procedimentos médicos.
1: Então, assim, agora sobre as causas, né, desse incêndio. Só a perícia vai poder dizer, de fato, por onde esse incêndio teria iniciado. Ontem à noite, né, logo depois de atender a ocorrência, até o Corpo de Bombeiros teria recebido uma informação que teria começado pela cozinha, né, Eliane? No entanto, pela concentração do fogo no quarto, existe uma possibilidade muito grande, de fato, de esse incêndio ter começado pelo quarto. E teve uma outra situação, um outro cenário, né, que o Corpo de Bombeiros identificou em um dos quartos, que também chamou a atenção, que foram carregadores de celulares sobre a cama desse quarto, que teve essa maior concentração de calor, né, ou seja, onde o incêndio, de fato, devastou praticamente inteiro esse cômodo do apartamento. Então, existe uma possibilidade de esses carregadores terem talvez apresentado algum curto-circuito e aí teria iniciado o incêndio. Porém, é uma informação extraoficial, importante a gente repetir isso, né? Que apenas uma perícia é que vai poder dizer as causas do incêndio. Mas isso chamou a atenção do Corpo de Bombeiros de Cascavel, os carregadores sobre a cama, né? E existe até uma orientação da corporação para não deixar esse tipo de situação, ou seja, não carregar o celular em cima de uma cama, né? Porque ali você tem um equipamento eletrônico, né? E você tem ali um combustível, né? Se acontecer alguma coisa, né? Acontecer de o celular explodir, apresentar algum defeito, rapidamente esse fogo pode se propagar por conta do colchão e desse combustível que tem em um quarto, né? Então, é uma situação que chamou bastante atenção do Corpo de Bombeiros. Eu repito que não é ainda possível a gente dizer que é a causa desse incêndio, mas é uma das grandes possibilidades. Então já fica a orientação para quem está acostumado, às vezes, né, carregar o celular e deixar ele ali sobre a cama para que não utilize mais dessa prática. Então a gente vai continuar acompanhando, né? A Defesa Civil de Cascavel também nos informou, por meio até do Corpo de Bombeiros ainda, que não teve dano estrutural, então não teve um dano estrutural nesse prédio, por isso que as pessoas ontem à noite mesmo foram liberadas para voltar para os seus apartamentos e nem nesse andar, no 12º andar, que pegou fogo nesse apartamento. Porém, muitas pessoas ainda não voltaram por conta desse cheiro muito forte da fumaça, né? Porém, não houve danos estruturais nesse sentido. As investigações, elas continuam, então, agora nesse sentido, para saber de fato por onde teria começado esse incêndio e por que ele aconteceu. Eliane.
0: Obrigada, David. Obrigada pelas suas informações. A gente segue acompanhando, né? Realmente, essa questão do celular, por mais que seja uma informação extraoficial, é importante, né? A gente sempre reforçar aqui o perigo, né? Até pelo aquecimento, né, David Souza? Pelo próprio aquecimento. Eu digo, a gente não precisa nem pensar na possibilidade de explosão ou sei lá o que, curto-circuito, mas o próprio aquecimento, quando a gente pega lá na bateria, a gente sabe que está bem quente, né? Então tem que tomar esse cuidado. Obrigada, David, por enquanto. E olha, crianças são chamadas para o início dos atendimentos no novo CMEI do bairro Maria Luísa, em Cascavel. Mas olha só, alguns pais compareceram até a unidade, mas tiveram que levar as crianças de volta para casa. Quem nos conta? Débora Evangelista, que explica certinho essa confusão aí para a gente. Uma boa tarde, Débora.
7: Oi, Eliane, boa tarde para você, boa tarde a todos que estão conosco aqui no Jornal da KTV. A gente tem acompanhado, né, toda essa questão aqui do CMEI do Maria Luísa, o Celestina Mecabô, a expectativa dos pais, né, para o chamamento das crianças e obra que fica, né, atrasada. Porém, agora algumas crianças já começaram a ser chamadas. E aí foi criado um grupo do Infantil 1, um grupo do WhatsApp do Infantil 2 e um grupo do Infantil 3. Os pais foram comunicados ontem que hoje poderiam trazer as crianças, hoje cedo, já para um período de adaptação. Porém, uma dessas turminhas, os pais não receberam esse comunicado. Só que eles foram informados no início da semana, na segunda-feira, que poderiam trazer as crianças nessa quarta. E aí, quando chegaram aqui hoje de manhã, foram informados que não dava para atender as crianças porque a sala ainda não estava pronta. Olha só, a gente conseguiu, recebeu um áudio que foi encaminhado no grupo desses pais, então era esse áudio aí que você vai ouvir agora, que todos os pais deveriam ter recebido. Acompanhe.
8: Boa tarde, senhores responsáveis. Eu sou a coordenadora Simone. Eu estou entrando em contato com vocês para comunicar que amanhã a gente inicia o nosso atendimento. Porém, como as crianças estão em adaptação e a obra está sendo finalizada, os alunos irão comparecer nessa semana somente no período da manhã. Caso a criança estude no período da tarde, aí inicia na segunda-feira. A partir de segunda-feira também é para tá previsto o atendimento integral.
7: Então, essa seria a mensagem, né, que todos os pais deveriam ter recebido, porém nem todos receberam. Só que eles tiveram essa informação de que as aulas começariam hoje, nesse processo, esse período de adaptação. Nós conversamos com uma mãe que trouxe a criança hoje, aqui de manhã, cedinho, se preparou, organizou a criança, saiu de casa cedo com aquele friozinho e quando chegou aqui foi informada de que a criança não ficaria na escola. Ouça só o que ela disse.
9: Na segunda-feira a gente recebeu o comunicado que era para eu fazer a matrícula na CEMED. Na terça-feira, a gente foi até a CEMED, fez a matrícula e eles orientaram que na quarta-feira, 7h30 da manhã, se iniciavam as aulas, né, do Infantil 1. Hoje, pela manhã, a gente chegou lá, tranquilo, mas daí a diretora, encontramos a diretora e ela disse que infelizmente a sala não estava pronta e que não tinha dado tempo, mas ela nos informou que fez um grupo do WhatsApp e mandou, né, avisando que não ia ter aula, mas alguns pais não receberam mensagem. E daí esses pais aqui foram até o colégio. Daí acabou que a gente não... Só na segunda-feira, né? Segunda-feira, daí sim, diz que vamos iniciar as aulas no período integral. Daí, o Infantil 2, daí teve aula, né? Eles já iniciaram. E daí nós do Infantil 1, infelizmente, a gente teve que voltar para casa.
7: Então, os pais, né, dessa turminha do Infantil 1 não receberam esse comunicado, essa mensagem dizendo, né, para não trazerem as crianças hoje, porque realmente a sala não estava pronta. Eu entrei ali no CMEI antes e realmente a equipe está ali trabalhando para deixar tudo organizado para a inauguração na sexta-feira, para esse início já na segunda, né, esse início em período integral, para deixar tudo prontinho para receber as crianças. Porém, essa falha de comunicação aí atrapalhou muitos pais hoje de manhã. Ouça só o que a mãe disse, né, com relação a outros pais que chegaram por aqui hoje cedo também.
9: Eu acredito que foi o erro mesmo de não sei se de telefone errado ou alguma coisa assim, um erro de comunicação mesmo. Entre a escola e os pais. Eu entendo, né, o lado dela, que acabou que ela fez o trabalho dela, mas infelizmente não deu certo, né? Teve esse erro de comunicação. E sim, tinha alguns pais lá que já eram de transferência de outros CMEIs e que não pode mais levar no CMEI que estava anteriormente, porque já tem outra criança ocupando a vaga. Se essa mãe não tem uma rede de apoio, né, a gente não sabe o que ela vai fazer com o bebê, por exemplo.
7: É, e o infantil 1 são os bebês mesmo, os pequenininhos, né? Nem toda mãe tem essa rede de apoio, já se organizou, né? Se planejou para trazer hoje de manhã, mas infelizmente teve que voltar para casa e aí trazer a criança novamente só na segunda-feira. Nós entramos em contato com a Secretaria de Educação para questionar, né, o que aconteceu, por que que esses pais da turminha do infantil 1 não receberam esse comunicado. E olha só, eles encaminharam uma nota para a gente dizendo o seguinte, que o CMEI Maria Celestina Garbosa Mecabô iniciou nessa semana o processo de adaptação das turmas do infantil 2 e infantil 3. Neste momento, a unidade passa pelos últimos ajustes de organização interna, incluindo os detalhes de limpeza, montagem de brinquedos do parque, instalação de alguns móveis e adequações pontuais comuns na etapa final de funcionamento de uma obra de grande porte. Com relação à turma do infantil 1, a secretaria optou por iniciar o processo de adaptação só na próxima segunda-feira, considerando a faixa etária das crianças, que são bebês e demandam um acolhimento mais sensível e uma organização específica, incluindo adaptação alimentar e uma rotina diferenciada. A nota finaliza dizendo o seguinte, que as atividades seguem o planejamento da Secretaria Municipal de Educação e que oficialmente, na próxima segunda-feira, dia 1º, novas turmas iniciarão atendimento na unidade, conforme o cronograma de adaptação e organização pedagógica preparado pela equipe escolar. Então é isso, Eliane. Algumas crianças foram atendidas, as mães trouxeram hoje cedinho, deixaram aqui até agora há pouco, pertinho do meio-dia, né, porque ainda não está funcionando em período integral, porque é um processo de adaptação, crianças que estão vindo pela primeira vez para a escola, outras que foram transferidas de outros CMEIs, então tem esse processo de adaptação. Porém, esses pais aí da turma do infantil 1, né, infelizmente chegaram aqui hoje de manhã, são 5 né, famílias que tiveram esse problema, mas que aí vão ter que retornar, né, só na segunda, por conta dessa falha de comunicação, de não terem recebido essa mensagem no grupo. Agora, eu não sei, né, Eliane, se de fato talvez o WhatsApp seja a melhor maneira de comunicar os pais, né? Tem esse problema no telefone, às vezes recebe, às vezes não recebe a mensagem. Não sei se talvez tenha sido aí o problema, o erro, né? Mas o que aconteceu foi isso, que os pais chegaram aqui e infelizmente tiveram que voltar para casa com os bebês, porque não foram comunicados que hoje eles não seriam atendidos aqui no CMEI do Maria Luísa. Volto com você.
0: Obrigada, Débora. E olha, a Escola de Formação da Polícia Militar entra em funcionamento na sede própria em Cascavel. Dezenas de soldados estão em formação no local, que fica no antigo CAON, na região norte da cidade.
10: A estrutura de 23 mil metros quadrados no Morumbi, em Cascavel, agora tem uma nova missão: formar e aperfeiçoar policiais militares. Aqui já estiveram a Guarda Municipal e alunos de escola. Também já foi o antigo CAON, Centro de Atendimento ao Menor. No espaço, 139 alunos soldados estão em preparação para serem efetivados na corporação. Eles fazem parte dos 2.500 policiais nomeados este mês no Paraná.

0: está em andamento, está tudo funcionando, né? Seja a parte de sistemas, internet, administração, né? A parte de segurança que tem nosso corpo da guarda, nossa central de câmeras, né? A questão da quadra também, que são utilizados para algumas instruções, onde eles entram em forma também para os recados. Nós temos auditório, todas as salas de aulas hoje em funcionamento, né? Salas de informática, banheiros, alojamento para as equipes de serviço e algum outro que nós temos aí, a questão de alojamentos. Então, assim, hoje nós temos, como eu falei, faltam alguns detalhes para a inauguração, que daí é coisa mais, né, alguns detalhezinhos pequenos ali.
1: A ISFAEP Cascavel já tem 3 anos, mas funcionava em local provisório. Agora, com estrutura própria, amplia a capacidade de treinamento na região oeste do Paraná.
0: Para nós é importantíssimo, principalmente pelo policial, né? Então, os policiais daqui antigamente iam para Maringá ou Curitiba para fazer esses cursos. Hoje nós... né, muitos estão em casa e outros estão bem mais próximos das suas residências. Então, além de trazer esses policiais para Cascavel, que eles ficam durante a semana inteira aqui, né, principalmente os sargentos, ficam aqui durante semanas, estão no nosso comércio, estão na nossa cidade, assim como na hora de ir embora eles ficam mais próximos das suas casas. Então, é importantíssimo ali, a gente tem cada dia demonstrado e provado ainda mais, né, a importância de você ter uma ISFAEP aqui em Cascavel.
2: Legal, né? Vamos dar um pulinho até Foz do Iguaçu, porque a neblina é intensa, atrasa voos e fecha o aeroporto internacional de Foz do Iguaçu. O Renan Gouveia está ao vivo e tem detalhes pra gente a respeito dessa situação. Pelo visto, agora já está tudo normalizado por aí. Renan, boa tarde para você.
3: Oi, Eliane, boa tarde para você, uma excelente quarta-feira a todos. É aquele ditado que acabei ouvindo aqui do nosso repórter cinematográfico, André Rocha, tá? Porque se o sol abriu, significa a neblina baixou, porque é o sol que racha logo na sequência, né? Esse é o ditado que a gente escuta por aí mesmo. E agora, na parte da manhã, realmente o sol já saiu, por aqui o aeroporto está funcionando normalmente, mas um cenário completamente diferente do que foi registrado na parte da manhã aqui na fronteira, tá? A gente vai até compartilhar com vocês as imagens da neblina que acabou tomando conta aqui de Foz do Iguaçu. Aí, com essa baixa visibilidade, gente, é impossível nenhum tipo de avião decolar ou pousar por aqui. Essa foi, inclusive, a determinação da própria direção aqui do aeroporto de Foz do Iguaçu. Então, 5 voos no total, tá? Atualizando essas informações, acabaram sofrendo esses atrasos, tá? São 4 voos que iriam sair daqui de Foz do Iguaçu por volta das 5 horas da manhã, tendo como destino os aeroportos internacionais do Galeão, no Rio de Janeiro, Congonhas e Guarulhos, ali em São Paulo. Mas com a baixa visibilidade, impossível sair. Mas também esses voos já saíram por volta das 9h10 da manhã, já com seus destinos, tá? Os passageiros já chegaram nos seus destinos. E o outro também que teve atraso já foi um avião saindo do Aeroporto Internacional do Galeão, do Rio de Janeiro, vindo para Foz do Iguaçu. Aí no meio do caminho já os passageiros já no céu mesmo, a orientação foi retornar, porque era 8h48 a previsão de chegar aqui, mas a neblina não deixou mesmo. Então os passageiros retornaram para o Rio de Janeiro, mas já tem essa previsão para eles chegarem aqui em Foz do Iguaçu. Agora, de fato, agora nesse horário, né, já passando aí das 9 horas da manhã, o aeroporto internacional daqui de Foz funcionando normalmente, mas de manhã realmente a neblina não deixou nenhum tipo de voo ou decolagem por aqui. Viu, Eliane? É com você.
2: Obrigada, Renan. Vamos seguir aqui agora com o tempo, com a previsão. O dia começou aí com o tempo fechado, né? Muita neblina também aqui em Cascavel e toda a região oeste. Nas primeiras horas do dia, a temperatura aqui em Cascavel estava ali na marca dos 13 graus, então bem friozinho por aqui. O sol já aparece forte, a previsão é que continue assim durante todo o dia. E a temperatura também já está mais elevada, agora na marca dos 22 graus em Cascavel e sem neblina, né, nesse momento. Seguimos até Toledo, também céu limpo, praticamente sem nuvens, céu azulado, 22 graus por lá. E a previsão é que o tempo, né, também se mantenha bem firme durante toda esta quarta-feira em Toledo. E agora seguimos até Foz do Iguaçu, até a fronteira. Também tem nuvens no céu, sim, mas o tempo está aberto, tem sol e não tem expectativa de chuva, então, para esta quarta-feira. Por lá, a temperatura agora é de 19 graus. Vem aqui para o telão comigo dar uma olhada nas imagens de satélite, porque, olha só, tem pouca nebulosidade sobre o estado do Paraná. Isso porque, mesmo que o dia tenha começado, né, com o tempo aí bem fechado em algumas cidades, Hoje o sol volta a aparecer em praticamente todo o Paraná, tem predomínio de sol. Amanhã o cenário vai continuar aí bem parecido, ou seja, com sol e tempo firme em todas as regiões, mas aí na sexta-feira as instabilidades devem...

0: devem retornar, trazendo chuva para a maioria aí das cidades paranaenses, a maioria dos municípios paranaenses. As temperaturas hoje, como que ficam? Vem aqui pro telão comigo. Foz começou com 14, a máxima é de 24. Toledo também começou com 14, a máxima é de 23. Cascavel começou com 13, a máxima é de 23 graus. Umuarama começou com 16, máxima de 25. Londrina começou com 15, máxima de 26. Guarapuava, mínima de 10, com máxima de 20. E na capital Curitiba, mínima de 12, com máxima, então, de 20 graus. Formosa do Oeste, 25 graus de máxima, começou lá com 15 graus. Guaíra começou com 17, máxima de 22. Cafelândia, mínima de 14, com máxima de 23. E céu azul também, mínima de 14, com máxima de 23 a temperatura. E a gente consegue observar assim, ó, na sexta-feira, essa instabilidade, então, que chega no estado do Paraná, em boa parte das cidades, tá bom? Vamos falar sobre as últimas chamadas aí da campanha de vacinação contra a gripe em Cascavel? Pois é, os grupos prioritários, jovens de até 18 anos e profissionais da educação têm até sábado, gente. Sábado agora, viu? Para se proteger. Quem chega ao vivo com mais informações aqui no Jornal da KTV, Isabela de Oliveira. Isabela, tem tempo ainda, hein, para correr até uma unidade básica de saúde e se imunizar, ficar aí seguro, digamos assim, né, contra a gripe.
1: É verdade, Eliane, tem tempo, o pessoal tem que aproveitar essa última semana da campanha, porque a expectativa é que com o encerramento da campanha para os públicos prioritários, seja possível, né, seja ampliada aí para os demais públicos. Quem são as pessoas que estão com a possibilidade de se vacinar nesse período de campanha de gripe, né, que segue até o dia 31 de maio, vacina gratuita nas unidades de saúde, né, de todo o Brasil. Aqui em Cascavel, né, só lembrando, né, a vacina está disponível em todas as unidades de saúde, unidades básicas e unidades de saúde da família. Então a gente tem o grupo de idosos, grupo de gestantes, grupo das crianças, que era de 6 meses a 6 anos, e na última semana foi ampliado para até 18 anos, então crianças e adolescentes agora também podem fazer, e também trabalhadores de diversos segmentos. A gente tem trabalhadores da saúde, profissionais que atuam na área de segurança pública e também agora foi ampliado para os trabalhadores da educação. Então fica esse chamado porque depois, quando é aberta a população, né, para o público em geral, normalmente vira aquela correria, as doses podem acabar se esgotando aí nas unidades de saúde. Agora, mesmo com essa abertura, né, já a ampliação de algum público prioritário, a gente ainda tem dados que preocupam, porque não chegou nem a metade o número de pessoas vacinadas desse público-alvo. O das crianças, inclusive, é o menor. Vai aí um puxão de orelha, né, para os pais. Vou chamar uma tela aqui para a gente ver os dados da vacinação das crianças. Crianças, uma meta de 26.474 aplicações de doses. Mas até agora, 6.800 foram aplicadas. Uma cobertura vacinal aí de menos de 26%. E não é só a das crianças que está baixa, né? Mas é a que está mais baixa. Nas gestantes também não chegou à metade do público-alvo. Até agora, 44% do público de gestantes foram imunizados em Cascavel. E os idosos são a maioria até então, ao longo desse último mês aí de vacinação. 47% também, não chegou à metade, né, do público de idosos em Cascavel vacinados. Com relação à meta geral de 140 mil pessoas em Cascavel, 52 mil doses aplicadas, que corresponde a uma cobertura vacinal aí de 40%, pouco mais de 40%. Então, campanha de vacinação contra a gripe para públicos prioritários, né? Para grupos prioritários, segue até 31 de maio, então até este fim de semana. E nos próximos dias, ainda não está confirmado, aguarda a orientação do Ministério da Saúde, mas é a expectativa que seja aberta a vacinação para o demais públicos, certo? E aí a gente volta aqui no Jornal da KTV para contar se a vacinação já estará liberada para todas as idades e todas as categorias profissionais. Eliane.
0: Obrigada, obrigada, Isa. E olha, vereadores de Cascavel aprovam um requerimento que pede abertura de acesso ao bairro Santa Felicidade. Segundo a Câmara, o projeto já existe e depende de liberação da concessionária que administra a rodovia. A proposta da nova via pretende diminuir os transtornos de quem mora na região e que nos últimos dias, né, improvisou aí até um caminho alternativo.
2: O requerimento aprovado por unanimidade pelos vereadores presentes sugere a criação de um acesso à rodovia federal na altura do quilômetro 592, região sul da cidade, carente de caminhos alternativos diante do grande movimento. O local fica no cruzamento da Avenida Doutor Isuel Portes, denominação da via marginal com a rua Otto Mader, alguns metros acima do caminho improvisado, utilizado pelos condutores até o início da semana e que ontem foi fechado pela concessionária.
3: Essa é uma discussão já desde 2023 sobre essa agulha, depois que foi feito aqueles loop de quadra entrando no bairro 14 de novembro. É uma das demandas do bairro, da comunidade. Sabemos da importância que é essa agulha de acesso, mas sabemos também que tem perigo, né? Nós sabemos que tem o Código de Trânsito Brasileiro. Temos esse entendimento e a prefeitura contratou o projeto, foi contratado e já está executado o projeto. Só que agora ele está em fase de adequação, como da trincheira, entre outros, que sempre tem isso aí.
2: O projeto elaborado pela prefeitura precisa de aprovação da concessionária, que há um ano assumiu a gestão da BR-277.
3: Foi protocolado antes ainda da concessionária ter já, agora tem a concessionária que é a responsável, e agora nós temos que esperar a concessionária dar o ok para aí liberar essa agulha.
2: Também foram aprovadas as emendas impositivas do orçamento de 2026, com algumas alterações.
4: São 157 novas emendas. Algumas foram reagrupadas, por isso que diminui o número, mas algumas precisarão de avaliação técnica do município.
2: São mais de 33 milhões e 300 mil reais em emendas, sendo aprovadas quase 28 milhões. Restando ainda 5 milhões e 300 mil, referentes a 157 solicitações.
5: Os vereadores puderam fazer nova indicação ou ajustar algum impedimento das emendas, e essas 164 viraram 157, porque algumas juntaram com outras ou fizeram novas indicações, e elas agora foram encaminhadas ao Executivo para nova análise, que eles têm um prazo de 120 dias para análise e posterior compatibilização ao orçamento do município. Então, em breve, nós receberemos um novo projeto, incluindo esse saldo aí de 5 milhões, que serão incluídos ao município e em breve serão executadas essas emendas. Caso haja algum indeferimento, esse dinheiro retorna ao caixa do município.
0: E lançada oficialmente na manhã de hoje, a 48ª Festa de São João Batista, uma das maiores e mais tradicionais celebrações juninas da região oeste do Paraná. O evento promete reunir milhares de fiéis e visitantes em uma programação que une fé, cultura, gastronomia e tradição.
6: A fogueira já está de pé. A estrutura foi montada no último fim de semana. E agora só falta finalizar os detalhes e a decoração com as tradicionais bandeirinhas juninas. O evento, realizado pela Paróquia de Cascavel, chega à sua 48ª edição, consolidado como um dos maiores do Oeste Paranaense. Serão dias marcados pela devoção, pela culinária típica e, claro, pelo reencontro de muitas famílias. Nesta edição foi planejada uma estrutura ainda mais acolhedora, pensada para garantir o conforto e a diversão de todos os visitantes.
7: Este ano nós estamos com atrativos novos, tanto na gastronomia, mas também como questão cultural, com danças, shows, que essa é a nossa intenção. Que a nossa festa seja um local de encontro comunitário. Nós reestruturamos todo o nosso espaço, a nossa forma de acolhida, nossa organização, para que a 48ª Festa de São João Batista seja esse marco de criar lembranças afetivas, recordando também da nossa infância.
6: A programação começa no dia 16 e vai até o dia 24 de junho, com a realização de missas e novenas. Já a festa mesmo acontece nos dias 19, 20 e 21, com ponto alto no dia 20 de junho, quando acontece a queima da fogueira. O grande símbolo da festa impressiona pelos números. A fogueira deste ano tem 8 metros de altura e 3 metros de largura em cada lado da base. Para erguer essa estrutura gigante, foram necessários 50 metros cúbicos de madeira de eucalipto. No ano passado, cerca de 15 mil pessoas passaram pela festa. Para esse ano, a expectativa é superar esse público.
7: Você e sua família da região oeste de Cascavel e toda a região, venha celebrar conosco São João Batista, participar da nossa 48ª festa em honra ao nosso padroeiro.
0: 48ª edição, hein? Todo mundo convidado para participar e marcar presença, né? Lá. Vamos com imagens ao vivo da ponte de Guaratuba. Olha só, ponte bonita, né? Que agora é cartão postal aqui do estado do Paraná. Temperatura agora é de 22 graus em Guaratuba. Imagens ao vivo da Praça da Bíblia aqui em Cascavel. Por aqui, 22 graus também, sol forte. E nova linha expressa do transporte público começa a circular na próxima segunda-feira em Cascavel. A linha 017 vai ligar os terminais Sul e Oeste com trajeto mais rápido nos horários de maior movimento. Então, pela manhã, a operação inicia ali às 6h40. No período da tarde, o movimento retorna, né, a partir das 5h30, finalizando então a operação antes das 7h da noite. Os ônibus vão circular pela Avenida Carlos Gomes e pelo corredor ali da Avenida Brasil, com parada apenas na estação Central. Então tá aí mais, né, uma ajuda aí para quem utiliza o transporte público para dar mais agilidade aí no transporte. Agora meio-dia 37. Depois do intervalo, o movimento Maio Amarelo chama atenção para o alto número de acidentes de trânsito em Toledo. Eu volto já.

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6: De volta aqui com o Jornal da KTV, agora meio-dia 41. Olha só, dados divulgados pelo município de Toledo acendem um alerta. Os motociclistas continuam liderando o ranking de feridos e mortes no trânsito.
7: Celebrado em meio às ações do Maio Amarelo, o Dia Estadual de Prevenção de Sinistros de Trânsito reforça uma preocupação que continua presente na realidade de Toledo. No ano passado, dados da Secretaria de Segurança apontam mais de 4.500 acidentes de trânsito, com mais de 1.600 pessoas feridas em ocorrências nas vias urbanas, rurais e rodovias. Entre os dados que mais preocupam estão os envolvendo motociclistas. Apesar dos automóveis liderarem o número total de acidentes registrados na cidade, são os condutores de motos que aparecem como as principais vítimas graves do trânsito. Nas mais de 1.300 ocorrências envolvendo motocicletas, motonetas e ciclomotores, quase 75% terminaram com pessoas feridas. Os motociclistas também lideram o ranking de mortes em Toledo. Das 39 vítimas fatais registradas neste ano, 18 eram condutores de motos.
8: A gente tem trabalhado constantemente, tanto na conscientização, na educação para o trânsito, na fiscalização, que é muito importante também, para que a gente ainda venha a reduzir muito mais esse número. Já nos primeiros 3 meses do ano de 2026, nós já conseguimos sentir muito mais essa redução. Isso hoje, nós estávamos ali em 2025, em torno de 10 a 11 sinistros de trânsito por dia. Agora, nesses 3 primeiros meses já de 2026, nós conseguimos reduzir para 7 número de sinistros por dia.
7: Em conjunto com as ações que já vêm sendo realizadas no município de Toledo, novos equipamentos foram adquiridos para auxiliar ainda mais na educação no trânsito.
9: Nossa secretaria adquiriu alguns óculos que simulam os efeitos que faz do álcool, e não só do álcool, da droga e da questão do sono no trânsito, né? O quanto é importante que a gente se conscientizar a questão de você bebeu, não dirija, ou está com sono, estaciona, dá aquela descansada, porque realmente é muito perigoso mesmo.
7: Motoristas e pedestres podem experimentar, a partir de agora, nas ações educativas, os novos óculos simuladores adquiridos para auxiliar nas atividades de conscientização. Os equipamentos reproduzem os efeitos causados pelo consumo de álcool, drogas, sono e distrações ao volante, alterando a percepção, o equilíbrio e o tempo de reação.
10: Olha, não parece, mas a gente fica totalmente fora, os pés parece que a gente está levitando, é bem como você está bem alcoolizado mesmo, na verdade.
7: Então realmente não dá para dirigir e beber?
10: Realmente não dá, não bebam, aliás, não dirijam depois de beber, porque se vocês colocarem esse óculos aqui, vocês vão ver que realmente é tenso.
7: A proposta é que experiências como essa façam motoristas refletirem sobre atitudes que podem colocar vidas em risco.
9: Vem trabalhando arduamente a nossa secretaria para que, antes de punir, a gente orienta a pessoa, né?
11: Carro derruba a placa de sinalização e para na canaleta no Trevo Guarujá. O acidente foi na manhã de hoje, foi flagrado pela câmera da KTV. Pelas imagens é possível ver que o veículo segue reto na curva, atinge a placa e cai na canaleta. Após o acidente, um guincho fez a remoção do veículo. Ninguém se feriu. Motociclista fica ferido após acidente no bairro Neva. A batida foi entre as ruas Salgado Filho e Cassiano Jorge Fernandes na tarde de ontem. Uma câmera de segurança flagrou o carro furando a preferencial e atingindo a moto. O condutor teve ferimentos e foi levado para a UPA. Motociclista fica ferido em acidente de trânsito no bairro Alto Alegre. A batida entre carro e moto foi entre as ruas Flamboyant e Presidente Kennedy na noite de ontem. O jovem teve uma fratura no fêmur e foi levado para o hospital. Dois homens são presos com controle de drone próximo à penitenciária de Cascavel. Eles foram abordados na marginal da BR-277 na madrugada de hoje. Durante a abordagem, os policiais encontraram com a dupla um controle de drone, porém o equipamento não foi localizado. A suspeita é de que o drone seja utilizado para transportar droga para dentro do presídio e teria sido derrubado pelos próprios envolvidos para evitar o flagrante. Os dois homens foram encaminhados para a delegacia.
6: E o Ministério Público do Paraná ajuiza ação civil pública para que o Estado do Paraná seja obrigado a adotar medidas urgentes para reduzir a fila de cirurgias ortopédicas eletivas no Hospital Universitário aqui de Cascavel.
0: Um levantamento da 9ª Promotoria de Justiça identificou 855 pacientes aguardando pelos procedimentos, alguns desde 2016. A investigação do MP acompanha a situação desde 2022 e aponta demora excessiva no atendimento de pacientes do Sistema Único de Saúde, todos já triados e inseridos regularmente no fluxo da rede pública, mas que seguem sem previsão concreta para a realização de cirurgias ortopédicas eletivas. Na ação, a promotoria argumenta que não há nenhum interesse do sistema público de saúde através do poder público estadual, ou seja, o governo do estado, em agilizar essa fila. Por isso mesmo existe uma omissão. Este foi o motivo principal para o ajuizamento desta ação do Ministério Público na Justiça. O promotor Felipe Segura, autor da ação, pede que a Justiça determine ao Estado do Paraná a realização de avaliação médica especializada em ortopedia para os pacientes da fila, dentro de prazo a ser fixado judicialmente, garantindo diagnóstico adequado e definição do tratamento necessário, incluindo cirurgias quando indicadas, principalmente para portadores de patologias e lesões ortopédicas que provocam dor crônica, limitação funcional, restrição de mobilidade, comprometimento de qualidade de vida.
1: A gente vê que não está funcionando as eletivas ortopédicas, vocês estão acompanhando no dia a dia, vocês são da imprensa, sabem o quanto é a dificuldade ali de você diminuir a fila da ortopedia eletiva no Hospital Universitário e já estamos há 4 anos de procedimento, chega uma hora que desemboca, ou você arquiva ou você entra com a ação para tentar resolver de uma forma estrutural, dialogar com o Estado e impondo multas para que se resolva, para que ele tente se reorganizar para pelo menos, não digo zerar, mas gradativamente diminuir a fila das pessoas que estão esperando.
0: A reportagem da KTV entrou em contato com a direção do Hospital Universitário de Cascavel, que por enquanto prefere não se manifestar. Já a Secretaria Estadual de Saúde também foi questionada, mas ainda não enviou resposta.
6: E seguimos com imagens ao vivo de Londrina, norte do estado, onde a KTV está sintonizada no canal 28.1. Tempo fechado por lá, nuvens carregadas, mas o sol aparece entre muitas nuvens. 26 graus. E aqui em Cascavel temos imagens da Avenida Carlos Gomes, movimento tranquilo e 22 graus por aqui. E atenção, moradores de Rio Bonito do Iguaçu, o nome de um estabelecimento comercial da cidade está sendo utilizado para aplicação de fraudes por telefone. Golpistas entram em contato com clientes dizendo que ganharam prêmios e em seguida solicitam aí dados pessoais e cadastrais. O proprietário do comércio acionou a polícia e informou que não está realizando sorteios ou ainda distribuição de prêmios. Além de que, nenhum funcionário tem acesso aos contatos de clientes para solicitação desses dados. Então, fique atento, tá bom? Você que é aí de Rio Bonito do Iguaçu. Agora, 12:49. Em instantes, funcionamento das catracas da rodoviária de Cascavel está agendado para começar na segunda-feira. E ainda, prazo para inscrições do Enem chega ao fim na próxima semana. Eu volto já já.
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6: De volta aqui com o Jornal da KTV, meio-dia 53, o Aeroporto Regional de Cascavel vai receber mais de 11 milhões de reais em investimentos. As obras devem ampliar a segurança e melhorar a operação do terminal. Deixa eu retornar com o David Souza, que segue circulando por Cascavel e trazendo mais informações aqui no Jornal da KTV. Boa notícia essa, David.
20: Importante, né, Eliane? Até porque a gente tem tido um acréscimo de passageiros com o passar dos anos aqui em Cascavel. Então, essas melhorias, elas sempre são muito bem-vindas e esperadas também. Nós conversamos com a Prefeitura de Cascavel para entender, né, no que será utilizado esses 11 milhões e 700 mil reais. São dois projetos, né? Então, são dois convênios que foram assinados com o governo do estado do Paraná. Esse recurso vem do governo estadual. Um é para melhorar a sinalização da pista e o outro é para ampliar a área de taxiway, especialmente, né, para receber novos hangares. Vamos ouvir o que disse a presidente da Transitar, a Laura Rossi Leite.
21: Um deles, que é o mais elevado no custo e que vai dar maior segurança ali para o aeroporto, diz respeito ao balizamento e sinalização. Então, é um projeto mais a parte elétrica, que ele faz toda a parte de garantia de funcionamento, tanto da iluminação em volta da pista, como de sinalização, onde vai ter indicações mais eficientes e mais modernas, que vão dar direcionamento para os pilotos. Outro investimento é para ampliação da taxiway. Ele é um trecho de pista, que onde são utilizados pelos aviões da aviação particular, que também liga ali a ligação para dos hangares para a pista principal.
20: Só para ter uma ideia, né, essa parte do balizamento e da sinalização da pista vai custar aí R$ 9.800.000. Então é um serviço realmente bem caro, né? Nesse momento, o projeto mais adiantado é justamente para ampliação dessa pista, a área de taxiway, para receber então esses novos hangares. E em cerca de 4 ou 5 meses, essa parte deve ser concluída. A expectativa no município de Cascavel é de lançar o edital de licitação também já nas próximas semanas. É com você, Eliane.
6: Obrigada, David. Muito obrigada. Vamos direto até a redação do portal KTV.com. Alexandre Oliveira chega por aqui trazendo tudo que é destaque, tudo que tem movimentado o nosso portal, né, Ali? Boa tarde para você.
2: Oi, Eliane. Boa tarde. Boa tarde também para vocês aí que estão ligados com a gente. Notícia triste, registrada aqui em Cascavel, soldado do Exército, o Thierry dos Santos Pascoal, 19 anos, morreu, ele passou mal, né, durante um exercício físico realizado no 15º Batalhão Logístico aqui em Cascavel. Esse caso aconteceu ontem. De acordo com uma nota que foi divulgada pelo Exército, a atividade faz parte de um plano de treinamento militar e era, inclusive, considerada, né, com uma carga leve, já que os soldados participariam desse teste de aptidão física somente hoje. Apesar do atendimento médico, o soldado não resistiu e morreu no hospital. Thierry foi incorporado ao Exército em fevereiro deste ano, ele que é morador de Catanduvas. Lembra do furto no bairro Canadá, no fim de semana, aqui em Cascavel? O ladrão, então, foi identificado. É Gustavo Livina, preso nesta madrugada pela Guarda Municipal aqui de Cascavel, tentando, é claro, praticar um outro furto, outros furtos, né, aqui em Cascavel. No fim de semana, ele levou joias, relógio, arma e também munições. Mas Gustavo tem uma longa ficha, né, pela polícia, é um velho conhecido, né, como dizem aí no jargão policial. Ele esteve, inclusive, envolvido na morte da Sônia Toguchi, de 47 anos, assassinada dentro do banheiro do apartamento onde morava aqui em Cascavel, no bairro Cancelli, em 2019. Esse crime que chocou a cidade, inclusive na mesma região onde o Gustavo estava agindo novamente, né? Neste caso, ele foi inocentado, mas estava preso em regime fechado em Foz do Iguaçu por um outro roubo. Só que em março deste ano, ele ganhou aí liberdade, né? Ele foi levado para o regime semiaberto com uso de tornozeleira eletrônica. Com o descumprimento, então, dessas normas, perante a justiça, houve uma regressão de regime e ele volta aí para o regime fechado, né? Olha só esse registro que a KTV teve acesso. Um homem invadiu um carro, né? A delegacia da Polícia Civil lá em Toledo. Aconteceu na noite de ontem. O Renault Sandero atingiu o portão do prédio da delegacia, né? Chegou a cair. Ele saiu correndo em direção, então, à delegacia, onde os policiais contiveram esse rapaz de 26 anos, que, segundo a polícia, estava ali bastante alterado, né? Comportamento agressivo e falas desconexas. O que a polícia informou para a gente? Que antes dessa invasão, ele, inclusive, teria agredido a própria mãe e furtado o carro dela. O suspeito, então, foi autuado por danos ao patrimônio público, resistência à prisão e violência doméstica e levado para o sistema prisional. Bom, quem quiser ver ou rever essas notícias ou tudo que é destaque, né, no Jornal da KTV, é só acessar ktv.com. Alexandre Oliveira para o Jornal da KTV.
6: Disponível, né, 24 horas por dia, você pode acessar, compartilhar, curtir. Enfim, a gente agradece, tá bom? E olha, inscrições para o Enem já estão disponíveis e seguem até 5 de junho. Aqui no Paraná, estudantes da rede estadual contam com vários recursos para auxiliar nesta preparação. Quem volta com mais informações ao vivo aqui? Débora Evangelista.
3: Eliane, data de prova a gente tem que estudar, né? Ainda mais quando é uma prova tão importante que ajuda nesse acesso aí no ensino superior, na universidade. Então, para os estudantes da rede estadual, tem uma plataforma digital. Lá tem muito conteúdo disponível, inclusive simulados, que vão ajudar na preparação da prova do Enem, que acontece só em novembro. Então, tem bastante tempo para estudar, né? Essa plataforma, ela está disponível para todos os alunos do terceirão. Quem dá mais detalhes para a gente sobre essa plataforma é o secretário de Estado da Educação aqui do Paraná. Acompanhe.
4: Todos os estudantes da segunda série e da terceira série do ensino médio têm acesso de forma gratuita. Então você, pai e mãe que está nos assistindo, fala com o seu filho que está matriculado na rede estadual para ele acessar a plataforma, para estudar, para organizar e investir no seu futuro. Além disso, nós temos a Redação Paraná, que é uma plataforma de redação que é reconhecida nacionalmente como uma das melhores plataformas do Brasil. E ela foi criada por professores da rede estadual. Essa plataforma foi desenvolvida por professores. Dia 8 de novembro é a primeira prova do Enem e a segunda é dia 15 de novembro. Então anota na sua agenda para não esquecer, vai ser em dois domingos para chegar nesse dia bem preparado e o Paraná fazer bonito mais uma vez na educação.
3: Então, para chegar bem preparado, tem essa plataforma aí disponível para os alunos do ensino médio. E você falou, Eliane, lá no comecinho, né, sobre a data da inscrição para o Enem. Encerra na próxima semana. Então, para quem ainda não fez essa inscrição, não perde tempo, tá? Porque depois não consegue fazer a inscrição do Enem, aí não consegue fazer a prova e não tem essa nota aí que pode dar aquela ajudinha na hora de entrar na faculdade. Então, 5 de junho. Inscrição do Enem e provas só em novembro, 8 e 15 de novembro. Volto contigo.
6: Obrigada. 8 e 15, reforçando então, Débora. E olha, agendado para a próxima segunda-feira o início do funcionamento das catracas na recém-reformada rodoviária de Cascavel.
0: São 9 catracas que vão restringir a entrada de pessoas na área de embarque. Os braços que travam os equipamentos serão instalados até o final desta semana. Todas as catracas têm um espaço maior para favorecer passageiros com deficiência e pessoas com dificuldades de locomoção.
22: Nós vamos ter algum dos nossos agentes, algum servidor aqui que vai estar disponível para fazer essa ajuda, mesmo porque as pessoas idosas que têm a gratuidade, as pessoas com deficiência que também, porque não são, eles podem ter, mas não são todos que acabam procurando o benefício. Então aqueles que estiverem de porte de uma passagem gratuita vão ter um QR Code destinado à gratuidade e vão poder passar normalmente pela catraca da pessoa com deficiência, que é uma catraca que tem um braço maior, então dá mais conforto e mais tranquilidade para quem quer passar ali para a área de embarque.
0: As catracas entram em operação na segunda-feira, dia 1º de junho. Os viajantes têm que tomar cuidado e prestar atenção num detalhe. Depois que a pessoa aciona a catraca, entra na área de embarque, ela pode até sair outra vez, mas não consegue voltar. Aí vai ser preciso buscar a ajuda de um agente da Transitar ou da segurança aqui da rodoviária. O sistema será controlado pelo próprio cartão de embarque, por isso só permite uma passagem livre. A implantação das catracas teve um custo de R$ 110.940. O modelo é inspirado em rodoviárias de cidades maiores. Essa é a última novidade da rodoviária depois da reforma que durou 2 anos e custou mais de R$ 21 milhões, pagos pelo governo do estado com contrapartida do município de R$ 200 mil. Mesmo já inaugurada, a reforma ainda tem detalhes em andamento, como pintura, acabamento nos banheiros e reforma de calçadas.
6: Eu tenho dúvidas ainda em relação a essa catraca, se realmente vai funcionar ou não. A ideia é boa, porém, né, o fato que você não pode, quem não está com a passagem não pode passar para o outro lado, não sei. Por exemplo, eu querendo viajar, meu marido me acompanhar, pelo menos até o meu embarque, que é mais seguro, enfim, não pode passar pela catraca, não sei se vai dar certo isso não, viu? Bom, vamos esperar. Por hoje é isso então, gente. Em nome de toda a equipe de jornalismo aqui da KTV, eu agradeço a sua companhia. Amanhã, ao meio-dia, nos encontramos aqui novamente. Enquanto isso, você acessa o portal ktv.com para informação em tempo real. 5 da tarde, Tem o programa Entre Nós com Murilo Cardoso, coladinho ali, Jorge Guirado chega no comando do EPC, atualizando todas as informações desta quarta para você. Agora...
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8: KTV FM 1 e 6. Ótima tarde para você, ligado junto com a gente por aqui na programação. Tá tudo bem aí? Como é que tá sendo a sua tarde? A sua quarta-feira, meio de semana, 27 de maio de 2026. Por aqui o William Henrique te fazendo companhia. Claro, vamos juntos na melhor programação, na melhor estação. Até às 6 da tarde, os melhores sucessos para você. John Secada, para começar bem.

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5: Para você, ligado junto com a gente aqui na programação, tá tudo certo aí, tá tudo legal? Como é que tá sendo a sua tarde, a sua quarta-feira, 27 de maio de 2026? Por aqui, o William Henrique te fazendo companhia, viu? Juntos, na programação até às 6 da tarde com as melhores, agora Duran Duran.

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0: Ótima tarde para você. Vamos aqui com as nossas informações. Na programação KTV FM, temperatura neste momento em Cascavel 25 graus, em Foz do Iguaçu 22 graus. E olha, um motociclista de 35 anos ficou ferido após sofrer uma queda de moto na tarde de hoje na rua Eugênio Klusca, bairro Florais do Paraná, em Cascavel. Segundo informações repassadas, o homem sofreu contusões e escoriações pelo corpo. Equipe de socorro prestaram atendimento à vítima, que foi encaminhada para a UPA Brasília. E olha, dois homens de 18 e 31 anos foram presos durante a operação militar realizada em Toledo. Equipes do 19º Batalhão cumpriram mandados de busca e apreensão expedidos pela 2ª Vara Criminal de Toledo em endereços ligados a investigados por envolvimento com tráfico de drogas. Durante as buscas nas residências, os policiais encontraram um revólver calibre 38, marca Taurus, com 16 munições intactas. Além da arma, também foram apreendidas porções de cocaína prontas para venda, resquícios de maconha, dinheiro em espécie e aparelhos celulares. Na sequência da operação, os militares foram até outro endereço relacionado aos suspeitos, onde localizaram diversas ferramentas de origem suspeita, possivelmente ligadas a crimes de furto. Os objetos foram apreendidos para investigação da polícia. Os dois homens receberam voz de prisão pelos crimes de posse irregular de arma de fogo e associação para o tráfico de drogas e foram encaminhados à Central de Flagrantes de Toledo. Mais notícias, acesse o portal ktv.com. A gente volta com informações e notícias em 1 hora.
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0: Ótima tarde para você, ligado junto com a gente. Obrigado pela sua audiência, pela sua sintonia. Até as 6 da tarde, o William Henrique te faz companhia. Abrindo mais uma hora, tem Maroon 5, She Will Be Loved.

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9: Ótima tarde para você, agora 2h35, a gente segue por aqui a nossa programação de músicas, de sucesso e claro, você segue ligado. Agora tem a Rafa.

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1: Ótima tarde para você, vamos aqui com as nossas informações na programação KTV FM. Olha, um Peugeot 307 capotou após uma forte colisão contra um GWM Haval H6 GT na tarde de hoje no bairro Canadá, em Cascavel. O acidente foi entre as ruas Marechal Cândido Rondon e Cacequi. Segundo as informações apuradas no local, o Peugeot 307 seguia pela Marechal Cândido Rondon, via preferencial, quando o GWM Haval H6 trafegava pela rua Cacequi e teria avançado a preferencial. Com o impacto da colisão, Peugeot capotou e ficou com as quatro rodas para cima. Posteriormente, o veículo foi desvirado. Após o acidente, o Peugeot parou em cima da calçada. Apesar dos estragos, ninguém se feriu. E olha, últimas chamadas da campanha de vacinação contra a gripe em Cascavel. Grupos prioritários, jovens até 18 anos e profissionais de educação têm até sábado para se proteger. A expectativa é que, com o encerramento da campanha para o público prioritário, seja possível ampliar a vacinação para o público geral. A campanha segue até o próximo domingo com vacina gratuita disponível em todas as unidades de saúde. Fazem parte do público-alvo idosos, gestantes, crianças e adolescentes até 18 anos, além dos trabalhadores da saúde, segurança pública e educação. Mesmo com a recente aplicação nos grupos que podem receber a dose, os dados da vacinação preocupam, já que a cobertura ainda não chegou nem na metade da meta. Entre crianças, o número é o mais baixo. A meta é de 26.474 aplicações, mas até agora foram registradas 6.872 doses, o que representa somente 25%. Entre as gestantes, a meta é 3.397 aplicações, com 1.515 doses aplicadas, o que corresponde a 44% da cobertura. Já entre os idosos, a meta é de 54.663 aplicações, com mais de 25.700 doses aplicadas, atingindo 47% da cobertura. No total, a meta é atingir 140.620 pessoas, mas até o momento foram aplicadas 52.456 doses, o que representa 40% de cobertura vacinal. Mais notícias, é só você acessar o nosso portal ktv.com. A gente volta com notícias e informações em uma hora para você.
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1: KTV FM, agora 3 horas 7 minutos. Como é que tá aí a sua tarde? Como é que tá sendo a sua quarta-feira, 27 de maio de 2026, hein? Tá tudo certo aí? Tudo bacana? Seguimos juntos por aqui até às 6 da tarde. Xadê chegando pra você.

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9: 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KTV FM agora 3h37. Estamos juntos aqui na nossa programação e claro, você segue ligado junto com a gente, onde quer que você esteja. Obrigado pela sua audiência, pela sua sintonia.

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2: Ótima tarde para você. Vamos aqui com as nossas informações. Na programação, temperatura de 26 graus. Olha, um corpo carbonizado foi encontrado nesta quarta-feira em um imóvel abandonado às margens da BR-277, município de Palmeira, nos Campos Gerais do Paraná. Segundo a Polícia Civil, equipes foram acionadas após a localização do cadáver no local. Atenderam a ocorrência equipes da concessionária responsável pela rodovia, Polícia Militar, Polícia Civil e Polícia Científica. A Polícia Científica realiza os trabalhos de perícia, necrópsia e identificação da vítima. A 40ª Delegacia Regional da Polícia de Palmeira instaurou um inquérito para investigar o caso e identificar os possíveis autores do crime. Até o momento, nenhum suspeito foi localizado. E olha, na tarde de hoje, um caminhoneiro de 56 anos, morador do Jardim Panceira, em Toledo, entrou em contato com a reportagem da KTV para reclamar sobre a balança de pesagem localizada na PR-182, próximo ao Bioparque, na saída de Toledo para Palotina. Segundo ele, a balança estaria registrando peso acima do valor original aferido no momento do carregamento do caminhão. O motorista relatou que no período da manhã a carga apresentou um peso e no período da tarde o mesmo carregamento apresentou outro valor diferente. O caminhão foi carregado com milho em Palotina e a carga seria entregue em uma empresa de Toledo. O caminhoneiro contesta a diferença apontada na pesagem, já que, conforme explicou, as multas aplicadas variam entre R$600 e R$800, enquanto o lucro obtido pelos proprietários de caminhão e autônomos é considerado baixo. De acordo com o relato, muitos motoristas que trabalham para a empresa acabam não denunciando situações semelhantes, já que, segundo ele, as multas normalmente são assumidas pelas próprias transportadoras. Ainda assim, afirmou conhecer outros caminhoneiros que também teriam sido multados em balanças rodoviárias da região. O motorista lembrou ainda que há cerca de 2 anos denunciou um problema semelhante em uma balança localizada na PR-317, na saída de Toledo para Assis Chateaubriand. Na ocasião, segundo ele, após repercussão do caso pela imprensa, a balança foi suspensa temporariamente para revisão e as multas aplicadas acabaram canceladas devido à divergência constatada nos pesos registrados. Ainda conforme relatou, o funcionário da balança teria orientado que os motoristas prejudicados buscassem medidas judiciais contra o Estado ou os órgãos responsáveis pela localização. No peso que ele saiu da balança de manhã cedo, lá onde ele carregou, está dando 57.060 kg. Já no peso da manhã, pesado na manhã, à tarde, no caso na manhã, 59.850 kg, e depois à tarde, 59.850 kg também, dando um valor superior ao que ele saiu da cooperativa. E aí, o que acontece? Mais notícias a gente traz para você a qualquer momento aqui na nossa programação ou em 1h às 5 da tarde.
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2: Ótima tarde para você, ligado junto com a gente aqui na programação. Tá tudo bem aí? Como é que tá sendo a sua tarde, a sua quarta-feira, meio de semana? É, meio de semana já, hoje dia 27 de maio de 2026. Até às 6 da tarde, o William Henrique te fazendo companhia por aqui. Onde quer que você esteja, uma ótima tarde para você. Vamos juntos? A melhor programação na melhor estação. Daniel Santa Cruz, lento, abrindo mais uma hora. One.

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11: KTV FM, boa tarde, 4h40. Como é que tá a sua tarde aí? Como é que tá a sua quarta-feira, 27 de maio de 2026? Temperatura neste momento de 25 graus em Cascavel, 23 graus em Foz do Iguaçu. Pra você que tá aí na estrada, pra você que tá curtindo nossa programação, tudo de bom pra você. Chegando Queen.

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1: Ótima tarde para você. Vamos aqui trazendo as nossas informações na programação KTV FM. Claro, você ligado junto com a gente nessa tarde. Temperatura neste momento é de 23 graus. Vamos aqui trazendo as nossas informações na programação KTV FM. Olha, na tarde de hoje, uma equipe da Guarda Municipal de Toledo foi acionada para atender uma situação de desacato ao funcionário público até a sede do Conselho Tutelar, localizada na Rua Rui Barbosa, área central de Toledo, após acionamento do botão do pânico instalado no local. Conforme apurado, uma servidora do Conselho Tutelar relatou que havia se deslocado anteriormente até uma residência no Jardim Gisela para averiguar uma situação envolvendo um casal com duas crianças, uma menina e um menino com idades entre 5 e 3 anos. Segundo servidores municipais, ao chegarem na residência, foram recebidos com hostilidade pelo casal. Ainda de acordo com o relato, a servidora informou aos moradores que não entraria na casa e apenas buscava algumas informações pedindo que eles se acalmassem. Na sequência, conforme informado, o casal teria seguido os servidores até a frente da sede do Conselho Tutelar, onde passaram a proferir xingamentos e palavras de baixo calão contra os funcionários públicos. Diante da situação, botão foi acionado e a equipe da Guarda Municipal compareceu no local. No entanto, quando os agentes chegaram, o casal já havia deixado o local. E olha, o Corpo de Bombeiros Militar de Santa Catarina resgatou um cavalo que ficou atolado em meio a uma área de banhado na tarde de hoje, em Florianópolis. A ocorrência foi registrada na Servidão Hernani Souza, bairro Vargem Grande. Segundo os bombeiros, o animal estava preso em uma região de difícil acesso e precisou ser retirado com técnicas de salvamento utilizando cordas. Após conseguir desatolar o animal, as equipes ainda enfrentaram dificuldades para levar o animal até um local seguro por conta do terreno alagadiço e da vegetação fechada. Para concluir o resgate, os bombeiros utilizaram uma lona de salvamento e fizeram o deslocamento do cavalo por aproximadamente 700 metros até uma área de acesso viário. O animal foi resgatado com segurança e permaneceu sob os cuidados até a equipe da chegada do órgão responsável. Mais notícias, acesse o portal ktv.com. A gente volta com informações e notícias às 18 horas no programa EPC.
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1: Uma tarde para você, ligado junto com a gente por aqui na nossa programação. Tá tudo bem aí? Como é que tá sendo a sua tarde? Como é que tá sendo a sua quarta-feira, 27 de maio de 2026? Onde quer que você esteja, tudo de bom para você. Kiko Zambianchi, Rolam as Pedras, abrindo nossa última hora.

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3: KTV FM, agora 5h38. A gente segue por aqui com mais músicas, com mais sucesso para você por aqui na programação KTV. Uma ótima tarde para você. Abrindo nosso último bloco, tem Kel Smith.

TV FM o tempo todo com você, uma ótima tarde, obrigado pela sua audiência, pela sua sintonia. Com essas e outras a gente vai ficando por aqui, deixando um grande abraço para você, um grande beijo no seu coração e, claro, prometendo voltar aqui na programação amanhã a partir da 1 da tarde. Na sequência, o programa EPC chega por aqui na programação, trazendo as informações e os destaques. E, claro, a gente volta a se falar na programação amanhã. Grande abraço, beijo grande, fique com Deus, até mais. Tchau, tchau.

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1: Olá para você ligado na tela da KTV, para você ligado na KTV FM, 18 horas 2 minutos, quarta-feira, 27 de maio, 21 graus em Cascavel. Você que está aí ouvindo a gente pela 94.5, pela KTV 20.1, também pela KTV 28.1 Londrina, Cambé, Rolândia, Arapongas. Para você que está na FM 90.1 em Foz do Iguaçu. Estamos chegando com o nosso EPC. Olá, Luizinho, tudo certo?
2: Tudo tranquilo, Jorge. Cascavel hoje aí cheio de representantes da população paranaense na cidade, Jorge, discutindo, novos projetos serão liberados para Cascavel, e um governador por aí. Então vamos ver o que, que Cascavel ganhará com a visita do governador hoje em Cascavel.
1: Sempre ganha, né, Luizinho?
2: Sempre, sempre tem.
1: A presença da principal autoridade do estado é, né, um motivo de alegria,
2: né? De orgulho para a cidade, né?
1: Júbilo, né?
2: É. Até porque é o seguinte, ver as necessidades de perto, né?
1: Sim.
2: O que precisa ser feito, viu? E essas liberações de verbas que ora acontece aqui para Cascavel, vem ajudando também no desenvolvimento do município, né?
1: Você não bate a porta desse jeito pro Burilo quando ele sai, né?
2: Não.
1: Quando a gente sai, a gente não bate. Nem
2: não.
1: Quando entra, também não bate,
2: não.
1: Assim, não. Avisa ele, porque ele gosta de reclamar bastante, então só avisa ele. Olha as imagens nossas, veja lá o Trevo Guarujá, Luizinho. O Trevo Guarujá tá, olha, tenso, hein? Tá carregado lá. Inclusive lá embaixo também tá complicado.
2: E olha os caminhões ali, a fila.
1: É, olha aí. A nossa câmera que mostra lá do alto da União FM 90.3, o centro de Toledo. E a nossa câmera do alto do Foz Executive Center, onde está a 90.1, onde está a nossa CBN, mostrando Foz do Iguaçu. Que legal. Cascavel entra na reta final da vacinação contra a gripe. A Isabela de Oliveira vai contar aqui pra gente.
3: E olha, Jorge, mesmo com a ampliação do público-alvo, né, feita na última semana para adolescentes até 18 anos e também para trabalhadores profissionais de educação, a procura pela vacinação da gripe ainda não foi alta em Cascavel. Até agora, 40% do público prioritário foi vacinado, né? 40% da meta. E a meta da Secretaria de Saúde é atingir pelo menos 90% desse público-alvo. Que nós temos aí, além desses trabalhadores da educação, trabalhadores de várias categorias profissionais, né? Como caminhoneiros, profissionais de segurança pública, profissionais de saúde, entre outros. Nós temos também a população privada de liberdade, de indígenas, quilombolas. Falando ainda, nós temos idosos, gestantes e crianças. Inclusive, as crianças são o menor público que foi imunizado até agora. De acordo com dados da Secretaria de Saúde, de 26.474 crianças, até agora, 6.872 receberam a aplicação da vacina contra a influenza, ou seja, uma cobertura vacinal aí menor que 26%, um quarto das crianças até agora imunizadas contra a gripe. Também está abaixo da meta, bem abaixo, o grupo de gestantes, com a cobertura vacinal de 44%. O grupo dos idosos é o que mais vacinou até agora, com a cobertura vacinal de 47%. Na média, em Cascavel, a meta dos grupos prioritários, que é composto aí por 140.620 pessoas, chegou a 40% de cobertura da vacinação contra a gripe. A gente tem uma expectativa, né, de que a vacinação seja liberada nas unidades básicas de saúde, unidades de saúde da família, a partir da próxima semana, já que o período de campanha de vacinação contra a gripe encerra agora, 31 de maio. Mas ainda não é possível afirmar se já estará liberado para demais idades, para demais públicos, né, ou melhor, para o público em geral. E aí, claro, a gente volta aqui no EPC para contar quando o Ministério da Saúde já fizer essa liberação. Eu mesma estou aguardando aqui a minha oportunidade para também fazer a vacina e me imunizar contra a gripe. Jorge.
1: Obrigado, Isabela. Olha, mudanças repentinas no clima provocam um aumento na circulação de vírus causadores de doenças respiratórias. O Del Rios vai detalhar aqui para a gente.
4: Jorge, está difícil entender esse clima, né? Um dia está calor, outro dia está frio, chovendo. A gente nunca sabe o que vai enfrentar quando sai de casa.
5: Assim segue o clima em todo o Paraná. Por isso é preciso tomar alguns cuidados para evitar as síndromes respiratórias agudas, principalmente em crianças e idosos. No caso das crianças, uma medida importante é garantir a vacina contra a gripe, mas o índice de vacinação em Cascavel ainda é muito baixo, cerca de 40% da meta definida de 98%. Em Cascavel, o número de pessoas procurando atendimento médico nas unidades de saúde vem aumentando. Só esta médica pediatra do Hospital São Lucas atende cerca de 15 crianças por dia e está se assustando com a necessidade de internamentos.
6: Corresponde atualmente a mais ou menos 90%, né, de atendimentos a crianças internadas, né, nesse período.
4: E o que está provocando isso? Existe uma explicação, doutor?
6: A própria sazonalidade do vírus, né, dos vírus respiratórios, o aumento de circulação. Geralmente, no frio, a gente acaba ficando em ambientes com maior aglomeração, ambientes mais fechados. E isso aumenta a facilidade de infecção, né, de vias aéreas, de vias respiratórias.
5: A imunização nesta época do ano é uma forma de evitar ou minimizar os efeitos das infecções respiratórias. Em casos de agravamento do quadro clínico, como febre, falta de ar, confusão mental ou desidratação, a orientação é procurar uma unidade de saúde.
4: As crianças, principalmente as menores, precisam receber duas vacinas, uma contra a gripe e outra contra a bronquiomielite, que é considerada uma doença grave e que, se não for tratada, pode provocar vários problemas, inclusive levar à morte.
5: Além das vacinas, os pais também devem evitar as síndromes respiratórias agudas com ações simples, como evitar aglomeração, não levar a criança com algum sintoma de gripe para a creche ou a escola, manter o ambiente arejado e fazer a higiene completa. Quando nada disso funcionar, aí sim, é preciso procurar uma unidade de saúde rapidamente.
6: Tem que procurar atendimento, né, em qualquer sinal de alarme, ali de desconforto respiratório, criança mais sonolenta, respiração mais ofegante, tem que procurar atendimento, avaliação médica.
4: Febre?
6: Febre também é um fator, não é um fator de gravidade, mas que também tem que ficar atento.
1: Oh, agradeço aí, Luizinho.
2: A minha participação, a minha participação que foi grande nesse primeiro bloco,
1: queria,
2: né, Jorge?
1: Eu queria ouvir a sua opinião.
2: Hein? Isso, vou falar sobre medicina agora, Jorge?
1: Eu queria saber a sua opinião.
2: Não, a minha opinião, não? Viu, é a mesma que você está imaginando que seja.
1: Então vou fazer um rápido intervalo, Luizinho. Tá, eu já volto aqui no EPC, imagens de Cascavel, Avenida Brasil, pelos dois lados. A gente já volta aqui no EPC.
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0: Voltamos com o nosso EPC. Você tem mais aí de Marechal Cândido Rondon e da Ponte Ayrton Senna em Guaíra. É, não deu nem tempo de eu ler a temperatura ali, já tiraram rapidinho.
1: Tá frio, viu?
0: Hã?
1: Tá frio aqui. Fazer
0: que é isso.
1: Aqui dentro.
0: Olha, lançado nesta quarta-feira a festa de São João Batista. A Débora vai contar pra gente aqui.
2: Exatamente, Jorge. A festa de São João Batista é muito tradicional. Nesse ano, a programação vai ser diferente. São esperadas mais de 15 mil pessoas. A fogueira já está de pé. A estrutura foi montada no último fim de semana. E agora só falta finalizar os detalhes e a decoração com as tradicionais bandeirinhas juninas. O evento, realizado pela Paróquia de Cascavel, chega à sua 48ª edição, consolidado como um dos maiores do Oeste Paranaense. Serão dias marcados pela devoção, pela culinária típica e, claro, pelo reencontro de muitas famílias. Nesta edição foi planejada uma estrutura ainda mais acolhedora, pensada para garantir o conforto e a diversão de todos os visitantes.
3: Este ano nós estamos com atrativos novos, tanto na gastronomia, mas também como questão cultural, com danças, shows, que essa é a nossa intenção, que a nossa festa seja um local de encontro comunitário. Nós reestruturamos todo o nosso espaço, a nossa forma de acolhida, nossa organização, para que a 48ª Festa de São João Batista seja esse marco de criar lembranças afetivas, recordando também da nossa infância.
2: A programação começa no dia 16 e vai até o dia 24 de junho, com a realização de missas e novenas. Já a festa mesmo acontece nos dias 19, 20 e 21, com um ponto alto no dia 20 de junho. Quando acontece a queima da fogueira. O grande símbolo da festa impressiona pelos números. A fogueira deste ano tem 8 metros de altura e 3 metros de largura em cada lado da base. Para erguer essa estrutura gigante, foram necessários 50 metros cúbicos de madeira de eucalipto. No ano passado, cerca de 15 mil pessoas passaram pela festa. Para esse ano, a expectativa é superar esse público.
3: Você e sua família da região oeste de Cascavel e toda a região, venha celebrar conosco São João Batista, participar da nossa 48ª festa em honra ao nosso padroeiro.
0: É, Padre Eucácio convidou, vamos todos lá, né? Quem sabe um dia ele aceita o nosso convite e vir aqui, né, Luizinho? Para ensinar a gente sobre a Igreja Católica e muitas coisas, muitas dúvidas, né? Especialmente sobre casamento. O padre é o cara que cuida as ações do Vaticano, né? Ele é fera nisso aí. Olha, o aeroporto de Cascavel receberá mais de 11 milhões de reais para obras. David, diga aí.
4: EPC aqui na região do aeroporto de Cascavel para falar dos investimentos que serão feitos aqui. São 11 milhões e 700 mil reais aproximadamente. São dois projetos. De acordo com a presidente da Transitar, a Laura Leite, 9 milhões e 800 mil reais é para atender a demanda de balizamento e sinalização da pista. O restante vai ser para ampliação da pista de taxiway, já que o aeroporto de Cascavel está recebendo a construção de novos hangares particulares e também da própria Polícia Rodoviária Federal, que quer implantar então esse hangar também aqui no aeroporto de Cascavel.
5: Nós temos aí então dois projetos bem significativos. Um deles, que é o mais elevado no custo e que vai dar maior segurança ali para o aeroporto, diz respeito ao balizamento e sinalização. Então é um projeto mais a parte elétrica, que ele faz toda a parte de garantia de funcionamento, tanto da iluminação em volta da pista, como de sinalização, onde vai ter indicações mais eficientes e mais modernas, que vão dar direcionamento para os pilotos. Outro investimento é para ampliação da taxiway. Ele é um trecho de pista, que onde são utilizados pelos aviões da aviação particular, que também liga ali a ligação dos hangares para a pista principal. Então, ali serão investidos ali para a construção de mais 381 metros de pista, que vai dar então acesso a esses hangares novos que vão ser ali construídos.
4: Os 11 milhões e 700 mil reais vêm da CEIU, que é a Secretaria de Infraestrutura do Governo do Estado do Paraná, ou seja, esse é um recurso estadual. Cascavel tem aumentado gradativamente o número de passageiros no aeroporto regional, por isso os investimentos são necessários, né, para atender também essa demanda, para garantir a segurança de todo mundo, especialmente pensando nas operações aéreas. David Souza para o EPC.
0: Beleza, David. Olha aí, imagens ao vivo do nosso aeroporto. Hoje, Foz do Iguaçu não recebeu nenhum voo. Alô, Rita Lee, teu aeroporto também tem problema. Fechou o tempo aí, ninguém desceu aí, né? E alguns tiveram que vir descer aqui, viu, Rita Lee? Você que coordenou a gente.
1: Né? Aproveita para ver os aviões.
0: Lembra que ele falava que a gente ficava olhando lá os aviões?
1: É, que a gente ia para lá só para ficar olhando os aviões.
0: Hoje a gente vai fazer outras coisas, Rita Lee. A gente vai aí para investir, para fazer aquilo que vocês não fazem, né? Não é isso? Olha, a nova sede da Escola de Formação da Polícia Militar começa a funcionar em Cascavel. A Isabela de Oliveira vai mostrar aqui para a gente.
6: Olha, Jorge, essa era uma antiga demanda, né, da Polícia Militar, já que a escola funcionava há 3 anos, porém em unidade provisória. E agora sim, possui a unidade própria para formação e especialização de policiais. A estrutura de 23 mil metros quadrados no Morumbi, em Cascavel, agora tem uma nova missão: formar e aperfeiçoar policiais militares. Aqui já estiveram a Guarda Municipal e alunos de escola. Também já foi o antigo CAOM, Centro de Atendimento ao Menor. No espaço, 139 alunos soldados estão em preparação para serem efetivados na corporação. Eles fazem parte dos 2.500 policiais nomeados este mês no Paraná. E além da formação dos novos soldados, o espaço também é utilizado para aperfeiçoamento e especialização de policiais que estão na ativa. Mesmo com as atividades já em funcionamento, a estrutura ainda passa por adequações. Alguns pavilhões já receberam as cores da Polícia Militar, enquanto outros espaços estão em fase final de organização.
7: Ainda não fizemos inauguração porque faltam alguns detalhes, né? Questão de pintura, mudanças de cores, alguns ajustes. Mas o importante, que é para os nossos cursos estarem em andamento, está tudo funcionando, né? Seja a parte de sistemas, internet, administração, né? A parte de segurança, que tem nosso corpo da guarda, nossa central de câmeras, né? A questão da quadra também, que são utilizados para algumas instruções, onde eles entram em forma também para os recados. Nós temos auditório, todas as salas de aulas hoje em funcionamento, né? Salas de informática, banheiros, alojamento para as equipes de serviço e algum outro que nós temos aí, a questão de alojamentos. Então, assim, hoje nós temos, como eu falei, faltam alguns detalhes para a inauguração, que daí é coisa mais, né, alguns detalhezinhos pequenos ali.
6: A ESFAEP Cascavel já tem 3 anos, mas funcionava em local provisório. Agora, com estrutura própria, amplia a capacidade de treinamento na região oeste do Paraná.
7: Para nós é importantíssimo, principalmente pelo policial. Então, os policiais daqui antigamente iam para Maringá ou Curitiba para fazer esses cursos. Hoje, nós, né, muitos estão em casa e outros estão bem mais próximos das suas residências. Então, além de trazer esses policiais para Cascavel, que eles ficam durante a semana inteira aqui, né, principalmente os sargentos, ficam aqui durante semanas, estão no nosso comércio, estão na nossa cidade, assim como na hora de ir embora eles ficam mais próximos das suas casas. Então, importantíssimo ali, a gente tem cada dia demonstrado e provado ainda mais, né, a importância de você ter uma ESFAEP aqui em Cascavel.
0: Olha, a Prefeitura alerta sobre compra de chácaras irregulares em Cascavel. Leandro Souza vai reportar aqui.
8: É, Jorge, aquele sonho, né, cada vez maior, de ter uma vida mais livre, mais tranquila, né, mais ligada à natureza, merece uma atenção especial, não só em Cascavel, mas em toda a região, das pessoas que compram pequenos terrenos, pequenas chácaras aqui no município. O IPC, o Instituto de Planejamento, aponta que o município de Cascavel já identificou mais de 140 loteamentos irregulares na área rural. Isso envolve aproximadamente 1.000 famílias. Outro alerta importante envolve o chamado contrato de gaveta. Esse tipo de negociação é frequentemente utilizado como artifício por loteadores clandestinos para burlar a lei de parcelamento do solo. Como o lote não é aprovado pela prefeitura, a área passa a ser considerada irregular. Por isso, o objetivo do IPC é justamente alertar a população para evitar prejuízos futuros. Segundo o Instituto, a compra de imóveis em situação irregular pode gerar dificuldades para a escritura e o registro no futuro, além de impedir o acesso a serviços essenciais, como, por exemplo, energia elétrica, rede de água e esgoto. Além disso, se o imóvel avançar sobre áreas de preservação ambiental ou próximas a nascentes, sem o licenciamento, isso pode resultar em multas para o proprietário embargos e até demolições determinadas pelos órgãos competentes. O problema é acompanhado de perto pela Comissão Integrada de Gestão Territorial de Cascavel, formada por representantes do poder público, entidades técnicas e sociedade civil. Além dos impactos diretos para os compradores, os parcelamentos irregulares também geram reflexos para toda a cidade, já que a ocupação desordenada em áreas rurais aumenta os custos públicos não planejados relacionados ao abastecimento de água, energia, transporte, coleta de lixo, drenagem, saúde e manutenção viária. Antes de fechar qualquer negociação, a recomendação é que o comprador consulte a situação do imóvel junto à prefeitura e o cadastro de registro de imóveis. Além disso, o importante é desconfiar de ofertas muito abaixo do valor de mercado. Em caso de suspeita de qualquer irregularidade, o cidadão pode buscar orientação jurídica e também formalizar denúncias no Ministério Público. Os telefones do PROCON e do IPC estão na tela, né? É o 45-3321-2391 e o 3321-2371. O IPC, qual nós estamos aqui, fica na rua JK, rua Juscelino Kubitschek, bem pertinho da Prefeitura de Cascavel, onde funcionava antigamente o cartório eleitoral aqui da cidade. Jorge, é com você.
0: Obrigado, Leandro.
1: Pois é. Hein? E aí, como é que faz para regularizar tudo isso? Não temos regularização de residências que estavam sem projetos, coisa e tal, tamanho e aumento e tudo isso? Temos esse projeto, essa lei em Cascavel para regularizar. Por que também não faz uma lei para regularizar essas chácaras que quem comprou e quem vive lá, ou tem lá para lazer, coisa e tal, comprou na boa fé também, né,
0: João? Vou com Del Rios, Del Rios, diga lá, está ao vivo no condomínio, fala aí.
9: É, Jorge, boa noite para você, boa noite, Luizinho. A gente já passou pelo condomínio e agora estamos aqui na prefeitura, ao lado do governador Carlos Massa Ratinho Júnior, que

0: serem construídos aqui, eu tinha até falado o número de 580. E depois puxado a orelha aqui, que quase, são mil, na verdade, 980 e alguma coisa, que vai atender justamente ao sonho da Casa Própria, que é o programa Casa Fácil Paraná, com investimentos aqui em Cascavel, já pronto para se iniciar a licitação para a contratação da empresa para a construção dessas casas e apartamentos. Além disso, nós estamos anunciando aqui e também repassando para a Prefeitura um investimento que chega perto de 200 milhões de reais na parte de infraestrutura, que vai atender estrada boa, que é o pavimentação nas estradas rurais aqui de Cascavel, e também chegando a 92 milhões de reais aproximadamente, um investimento para fazer todo um programa de recap. Nós estamos falando aqui desse investimento, são mais de 115 quadras que serão recapadas para reforçar toda a malha asfáltica da cidade, que é natural que com o tempo você fazer uma manutenção, e essa vai ser uma manutenção muito robusta dentro da cidade de Cascavel. Além de reforma de escolas, que está dentro desse pacote, hoje estivemos lá visitando o programa, o condomínio do idoso, né, que eu não pude vir para a inauguração, que deu um mau tempo lá, caiu tempestade no Paraná inteiro, acabou tendo que abortar a vinda para cá, mas a gente fez questão de ir lá visitar os idosos que já estão no condomínio do idoso. Então é um dia de festa para nós, para Cascavel, e em especial para a população, que vai ser agraciada com esses investimentos.
1: Quando o senhor fala em investimentos aqui para Cascavel, os outros municípios também querem, né? E hoje a gente tem uma reunião da MOP aqui em Cascavel. O senhor vai participar, não sei, mas com certeza tem muitos pedidos da região também.
0: Tem, mas a gente tem atendido, né? Nós estamos aí liberando aproximadamente 500 milhões por semana de novas obras para os municípios. Como é que a gente faz isso? Conforme os projetos vão chegando. Não tem uma ordem de prioridade por ser amigo do governador, não. É conforme o projeto chega, esse projeto é analisado e nós liberamos para os municípios. Tanto é que nós estamos fazendo já 452 estradas rurais em pavimentação. É o maior programa do Brasil de estrada rural. O programa Asfalto Novo e Vida Nova, são 7 bilhões de investimentos, que é também levar pavimentação urbana nas ruas de terra, né, dentro da cidade, é tirar a Dona Maria da poeira, da lama, né, com galeria, calçada, iluminação de LED. Então são uma série de programas, fruto desse bom momento que o Estado vive financeiro, graças ao trabalho que nós fizemos de corte de mordomias, corte de secretarias, de cargos comissionados, penduricalhos, que quando você faz a lição de casa, sobra dinheiro para a gente investir naquilo que é necessário.
1: Não quero te atrasar muito na solenidade, mas não tem como não perguntar. Questão política, a gente vê essa confusão que está hoje no país, né? Candidato aparece, desaparece. Como é que o senhor analisa tudo isso e também aqui no Paraná, governador?
0: Olha, aqui no Paraná nós tomamos a decisão de construir um nome que representasse esse time, né? O nosso time, que é o time que tem colocado o Paraná no novo patamar. Hoje o Paraná é um estado referência para o Brasil. Nós passamos o Rio Grande do Sul na economia, nós somos a quarta economia, a vida inteira nós fomos a quinta força econômica do Brasil, hoje nós somos a quarta. E agora nós estamos preparando o estado para ser a terceira força econômica. Nós vamos chegar em Minas Gerais, isso com todo esse planejamento que nós fizemos. E nós construímos um nome que une todo esse time, que é o nome do Sandro Alex, que foi meu secretário de infraestrutura desde o primeiro dia do governo. Foi ele que fez o Trevo Cataratas, foi ele que fez o Contorno Oeste aqui de Cascavel, fez a segunda ponte Brasil-Paraguai, que é a ponte da integração, que é a maior ponte de vão livre da América do Sul, que nos ajudou a tirar do papel essas estradas rurais que nós estamos liberando hoje para Cascavel. Ele representa todo esse momento do estado de obras, né, e de transformação que o estado está vivendo. Então, o Sandro Alex fez a duplicação até o show rural da nossa 277. Então, tudo isso, o Sandro representa esse time, né, de transformação do estado. E no Senado nós temos o presidente da Assembleia, Alexandre Cury, que é o nosso pré-candidato a senador, porque nós precisamos reforçar a representatividade do Senado do Paraná em Brasília. Vocês imaginam que 90% dos prefeitos nunca receberam a visita de um senador, só na época de campanha, e olha lá. Então, nós precisamos mudar isso. O Alexandre é uma pessoa que trabalha todos os dias com os prefeitos. É um deputado e vai ser um senador municipalista, que olhe com carinho para os prefeitos. Então, por isso que a gente resolveu construir essa chapa. E, claro, daí, chegando perto das convenções, a gente vai definir vice, a segunda vaga para Senado, que também vai ser conversada com os demais partidos.
1: A minha última pergunta agora, nesse momento, não a última, mas a seleção para a gente encerrar. Vai ou não vai, seleção?
0: Ah, eu gostei da convocação do Neymar.

0: que eu gosto dele, acho que ele é um baita craque de bola. E tô torcendo. O Lancelotti é pé quente, né? Vamos torcer para que ele consiga avançar. Ancelotti, ele é pé quente.
1: Ele lança também.
2: Você falou em seleção, e a sua seleção, eu vejo que está muito bem acompanhada essa noite aqui, logo mais estão em ponto.
3: É, legal, mas o governador sobre a seleção, aí entreguei as betas, hein, Del Rios?
4: Mas o Del Rios deve ser santista.
3: Deve ser santista, pelo amor dos meus filhinhos, que é isso, torcida brasileira? Eu queria saber do pedágio, né? Queria saber do... Né?
4: Rapaz, tem essa história do Trevo Cataratas
3: não,
4: até agora.
3: Eu falo com ele aqui, pode deixar que eu falo com ele aqui amanhã. Fica tranquilo. Vamos fazer o intervalo, a gente já volta aqui no EPC.
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0: Excelente. Voltamos com o nosso EPC. Temos aí imagens da 277 chegando lá na Ponte da Amizade. Ah, da Ponte da Amizade. É, vizinho, eu fiquei 2 horas hoje aí preso antes da ponte.
1: Você podia mostrar um vídeo para
0: o motorista. Tá certo que o motorista era muito ruim.
1: Viu?
0: Que vídeo,
1: eu
0: rapaz.
1: Eu mandei um vídeo aí para você. Por que você não mostra?
0: A Miriam falou aqui que EPC também é esporte, seleção é esporte. É verdade, Miriam. Tá certo, tá certo. Não, tá certo, tranquilo.
1: Deixa para nós.
0: Deixa para nós. Você vai ver o que nós vamos fazer com isso aí. Fica tranquilo que você vai ver. Ô Luizinho, deixa eu colocar aqui. Você vai ver, isso nem vai render, Miriam. Acompanhe o nosso EPC de amanhã, não perca. O Del Rios deu uma baita de uma deixa para mim. O Walter Modernel, ele fala aqui. Boa tarde. Fui retirar o uniforme no CMEI ontem, veio apenas as camisetas e o moletom e o restante do uniforme. Jaqueta, calça, bermuda, calçado. Lá eles não souberam dizer se vem depois ou não. Alguém teria uma resposta? Pois é, Walter. Fui saber da nossa secretária. E ela tem a resposta. Vamos ver o que ela fala.
2: Olá, Jorge, tudo bem? Referente a essa questão do uniforme escolar, nós estamos fazendo as entregas, conforme eu mencionei já na nota na semana passada. O agasalho e a parte da calça é o que nós vamos estar fazendo a entrega já na próxima semana em algumas comunidades, que nós estamos trabalhando na separação. Com relação a esses outros itens, eu vou verificar. Você consegue me informar de qual escola que ela é?
0: Tem um número aí, secretário. Eu mandei um número. Walter, o número dele ali, ó. A senhora pede para algum assessor sua aí, por gentileza. É óbvio que eu não vou culpar a secretária. Óbvio. Mas vamos falar, né? Já passou da hora dessa situação ser resolvida, né? Nós estamos no final do mês de maio, o quinto mês do ano, e as crianças ainda não receberam uniforme. Todo ano é a mesma novela.
1: Mesma novela.
0: Todo ano é a mesma novela.
1: Mas
0: olha, não é culpa da secretária. Vou dizer,
1: e nem
0: é do sistema, é o sistema.
1: Vence a licitação, não tem bagagem para terminar e entregar no prazo determinado, pré-determinado, e aí fica sem enrolação.
0: Alguém tem que tomar uma decisão disso aí, né? Uma atitude.
1: A lei, Jorge, a lei tem que ser mudada, Jorge. A lei de licitações tem que ser mudada. Não é o menor preço que é o mais viável, porque o menor preço passa a ser passa a valer um preço maior do que vai gastar
0: verdade.
1: Depois.
0: Dona Kátia está aqui, passando por aqui, para pedir ajuda a uma pessoa que precisa trabalhar. O nome dele é Michael Quimerino, ele é fisioterapeuta, está procurando trabalho de cuidador de idosos ou acamados. Quem precisar pode entrar em contato diretamente com ele. 91048422. 91048422. Então, o Michael Merino está procurando trabalho para cuidador de idosos ou acamados. E é sempre uma procura grande e difícil de encontrar, né? Está aí o Michael Merino, 991048422. Obrigado, dona Kátia, pela gentileza da mensagem aí. E outra coisa aqui, um grave acidente de trânsito registrado no meio da tarde desta quarta, terminando na forma atrás, na 495, entre os municípios de Medianeira e Missalba, da Tira, aconteceu as prioridades de subida à Fazenda Eva, envolveu uma carreta, uma caminhonete, de acordo com as informações, o impacto foi extremamente violento, o motorista da caminhonete identificado com o empresário Fábio Carlos Fris, morador de Medianeira, sofreu ferimentos gravíssimos, morreu ainda no local, né? E o controle da carreta apenas tal. Então eu queria agradecer a mensagem do caríssimo Juscelo, que mandou aqui o vídeo do momento onde que estava lá o IML chegando nesse triste momento, né, do falecimento do empresário de Medianeira aí. Obrigado, Juscelo, sentimentos todos à família aí pelo ocorrido, né? E aqui, Jorge, Lucas mandou aqui, muito obrigado, taparam os buracos da rua Rio da Paz. É, nós mandamos lá para o nosso Severino, resolvido. Obrigado, Lucas, por compartilhar aí a solução do caso, né? É importante. Outra mensagem aqui, Luizinho. Eu e meu adoro. Ah, a cantora Rosinha apareceu. Ela está com a esposa assistindo essa tortura que é o EPC. Obrigado, Rosinha. Qualquer dia vamos trazer a Rosinha para cantar aí, Luizinho.
1: Sim.
0: Né? Cantora Rosinha. Eu não sei o que ela canta.
1: Gospel.
0: Gospel? É. Ah, então. É muito legal. Eu gosto muito disso aí. Outra coisa que... Isso aí que eu digo, música gospel. Janaína, vocês são convidados para estar conosco nesta sexta-feira no nosso X Campeiro, no CTG Rodeio da Tradição. Ó, eu e o Luizinho temos um ingresso cada um. Olha aí, Luizinho. Hã? Vamos pegar essa, Luizinho? No rodeio, no X Campeiro, neste sábado, 19h, e termina às 11h, para retirar, consumir no local, R$25, pão, hambúrguer artesanal de costela. Nossa, hambúrguer de costela é maravilhoso. Feito na brasa, queijo, alface. 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CTG.
1: Se eu tivesse fazendo esse convite, Jorge, eu ia ler 10 campeiros.
0: Aqui, vamos ver se tem vídeo, o vídeo roda.
1: Tem 10 campeiros.
0: Não está rodando aqui.
1: Não está?
0: Não. Obrigado, Janaína. Mas o nosso convite você pode vender para alguém aí ou o Luizinho vai pagar. Vamos lá no portal saber da Alexandra quais são as últimas. Diga lá, Ali.
3: Oi, Jorge. Boa noite. Boa noite para quem está ligado aqui com a gente no EPC. Eu gostei do X, viu? Muito bonito. Jorge, teve um acidente na BR-369 que foi muito grave, é uma cena bastante forte que mostra o momento que o motorista do Uno fez uma manobra ali irregular no meio da rodovia, ele fez um retorno, né? Ele saiu da rodovia, pegou um acesso, pegou o acostamento e foi cruzar o asfalto de maneira repentina. Estava vindo um caminhão, o caminhão não teve nem tempo ali, né, de frear, de reação, ele surgiu na frente do caminhão do nada, bateu, atingiu, né, o carro foi atingido pelo caminhão e em seguida ainda atingiu um outro que estava estacionado. Duas pessoas que estavam no Uno morreram na hora. Esse acidente aconteceu em Jandaia do Sul, no norte do estado. Morreu um motorista de 60 anos e também a passageira que estava do lado dele. Uma outra notícia que movimentou o KTV.com nesta tarde aconteceu em Marechal Cândido Rondon. Aconteceu, na verdade, nos últimos dias, a polícia vinha investigando um caso, uma denúncia de abuso sexual na cidade. O delegado Dr. Anderson e a doutora Yasmin, que foram responsáveis por esse processo de investigação, falaram sobre o caso, porque não é uma situação tão comum, uma cidade pequena como Marechal, eles passaram a monitorar outros crimes, desde o ocorrido com essa outra pessoa, que foi um caso de abuso sexual, passaram a monitorar casos que envolvesse, tivessem cunho sexual, até que chegaram a um cidadão que tinha importunado uma adolescente de 12 anos. Fizeram relação, conseguiram cruzar as informações, prenderam esse rapaz pelo ato com a adolescente e agora o inquérito continua para tentar comprovar, né, que trata-se do mesmo cidadão que estuprou uma outra pessoa em Marechal Cândido Rondon. Então ele está preso. Esse homem de 28 anos e agora investigado aí por um outro crime também, então, de cunho sexual, né, acusado de estupro. Outra notícia que está no KTV.com, vocês lembram no fim de semana que teve uma situação de uma casa no bairro Cancelli, que foi, no bairro Cancelli não, no Canadá, na mesma região, né, que foi invadida por esse cidadão. Ele entrou na casa, furtou joias, furtou relógios, furtou munições e também uma arma. Ele é um velho conhecido da polícia, com base nessas imagens, a polícia toda aí ficou em alerta, porque sabia que ele estava agindo nessa região. E nessa madrugada, a guarda municipal, então, se deparou com ele e com um comparsa agindo na região central da cidade, tentando, é claro, arrombar outros estabelecimentos. Ele foi detido, levado para a delegacia e quando levantaram a ficha dele, perceberam o quê? Que ele tem uma ficha extensa, inclusive tinha saído da cadeia faz pouco tempo, ele estava preso lá em Foz do Iguaçu por um outro crime de roubo, ele foi condenado, mas ficou pouco tempo preso, estava com tornozeleira e estava sendo procurado, né, porque ele descumpriu algumas medidas aí dessa regressão do regime. Esse cidadão, que é o Gustavo Livina, tem foto, inclusive, dele lá no KTV.com, a gente teve que borrar um pouco a cara dele a pedido da Guarda Municipal. O Gustavo Livina, lá em 2019, ele chegou a ser preso por causa da morte da Sônia Toguchi. Não sei se vocês lembram dessa situação, aconteceu no bairro Cancelli. Essa senhora teve a casa, o apartamento invadido, ela foi violentada e assassinada dentro do apartamento. Inclusive, fica no bairro Cancelli, perto dessa mesma região da ação do fim de semana. Só que no caso da Sônia, foi um caso muito chocante, porque ela foi assassinada, né, dentro do apartamento, ela morava sozinha. Ele chegou a ser relacionado com esse crime na época, no entanto, a justiça entendeu que ele era inocente neste caso. está aí agora, estava, né, de volta às ruas aí agindo, mesmo com uma condenação. Vamos esperar agora que esse cidadão fique preso aí por um bom tempo, né, Jorge?
0: Obrigado, Alexandra. Olha, o meu caríssimo doutor Moacir Wozniak me mandou um áudio aqui. Vamos ver o que é. Fala, doutor.
4: Opa. No carro. E uma matéria a respeito dessa questão das chacras. Existe uma lei,
0: o dela 22, está com sono.
4: Jorge Guirardo, boa noite, estou aqui ouvindo o programa no carro. E vi uma matéria a respeito dessa questão das chacras. Existe uma lei, número dela 22.958, 2025, de autoria do deputado Pacheco, que trata especificamente desses casos aí, de reurbanização dessas chacras. Então, as pessoas que tiverem interesse devem procurar um advogado de sua confiança, e buscar a regularização, inclusive com instalação de luz e outros serviços públicos aí que é fornecido através dessa lei. Então fica aí essa dica. Um forte abraço a todos.
0: É o caso das chácaras, né, Luizinho?
1: É importante guardar o número dessa lei aí.
0: Vou pedir para nossa produção e eu traz o doutor Moacir. Agradeço aí a gentileza do senhor compartilhar essa informação, que é importante, as pessoas não sabem, né? Eu não tive o menor conhecimento, nem você. Até que você estava aí falando um monte né, de como é que tem que ser.
1: Regularizar, ué.
0: Isso,
1: mas já tem a lei.
0: Isso, Luizinho. Não precisa nem tanto isso, né? Ai, meu pai do céu. O trecho sem asfalto, próxima colônia Melissa, passa por manutenção para minimizar transtornos enfrentados pela comunidade. A Patrícia Cabral tem os detalhes.
5: Ô Jorge, nós viemos até este trecho da PR-180, que é conhecido como Estrada do Rio Melissa, para mostrar a situação de quem mora aqui na região ou de quem tem que trafegar por esse local.
6: São cerca de 26 quilômetros entre Cascavel e Central Santa Cruz, sem pavimentação. Por ser estrada de chão, as condições de trafegabilidade dependem completamente do clima. Por exemplo, dia ensolarado, levanta a poeira. Mas em dias de chuva, situações como essa são frequentes. O caminhão atolado precisa do apoio de um trator para ser puxado. E mesmo assim, com dificuldade. A situação foi registrada na noite de quinta para sexta-feira da semana passada.
7: Trabalhamos terça, quarta e quinta. Quinta noite teve essa chuva, foi 50 milímetros, foi uma chuva muito forte. E pegou aquela rampa onde mostra no vídeo, a gente tinha recém mexido, recém passado a moto niveladora. Então isso mexeu, acabou com a chuva deixando tudo liso e o caminhão não conseguiu subir. Então essa foi um percalço que não estava na nossa programação, mas que ocorreu.
6: Além da necessidade de manutenção frequente e constante, de responsabilidade do Departamento de Estradas de Rodagem, trabalhos estão sendo realizados no trecho.
7: Vamos estar fazendo uma saída da água da chuva, ela está escoando por cima da pista. Então a gente vai estar fazendo, a gente chama de saídas d'água, né? Os bigodes, que aonde a gente leva essa água, vai levando ela em vários pontos para as lavouras, né? Que tem ao redor ali. E também vamos estar colocando material para poder travar, principalmente nas rampas, né? Para dar mais segurança ali para quem trafega.
6: Mas a expectativa da pavimentação segue. Uma parceria está viabilizando o projeto da obra, que até o ano passado tinha previsão de custo de R$200 mil.
7: Os dois lados querem, né, a pavimento, e nós também queremos, né, a pavimentação desse trecho, que é um dos poucos aí que a gente está sem pavimentação. Então, para evoluir, a prefeitura, o Sindicato Rural, já fez uma contratação de profissional, já apresentou, já está nesse protocolo, só que a gente precisa caminhar com aprovação do termo de cooperação. Esse termo de cooperação nos habilita a corrigir o projeto. Então, a gente vai fazer a correção dele e daí, depois que ele estiver corrigido e aprovado, aí a gente tem condições de recebê-lo em doação. para daí dar a sequência de licitação, processo de licitação e início das obras.
6: A viabilização dos recursos para a pavimentação do trecho deve ficar, então, com o governo do estado.
5: Atualmente está em execução a pavimentação de outro trecho que também é responsabilidade do DR. O investimento passa de 95 milhões de reais.
6: A obra do asfalto entre JS Palmitópolis, Palmitópolis Cafelândia, que começou no fim de 2025 e tem previsão de conclusão para o ano que vem.
0: É, Luizinho. Precisa ajudar, né? Ainda bem que o Charles está aí, está atuando, porque realmente você viu, nós mostramos ali o caminhão sendo puxado para o trator, o sofrimento que é. Inclusive a outra que nós mandamos reclamação lá de São Salvador, que a telespectadora também mandou. Quer dizer, essa área rural precisa de uma atenção, porque, viu, é onde sai a nossa produção. Como é que eles vão escoar o que produzem lá? Como é que as crianças vão na escola? Como diz aquela telespectadora, que os ônibus não descem, não tem segurança para descer.
1: Para descer, então, e outra coisa,
0: ajudar.
1: Jorge.
0: E é o Severino Folador, que é um homem que veio lá de Juvinópolis, quer dizer, do interior, que conhece como ninguém, pode ajudar isso aí, né?
1: Isso mesmo. E aí a 180 ali, Jorge, já faz projeto, e discute projeto, e discute asfalto, emenda do deputado, e vem dinheiro, e falam que vai vir o dinheiro, mas está aí tudo na terra ainda.
0: Verdade. Luizinho, o nosso querido Juruna, o que nunca manda mensagem para o Oscar Santos lá na Globo, na CBN, todo jogo o Juruna manda mensagem, agora ele manda para nós também. O Juruna Motoboy, grande Juruna, ele fala aqui, tem que trazer o Palmeiras para jogar em Cascavel, a torcida merece esse grande jogo. Você não torce para o Palmeiras, Juruna? E já vai ter dois grandes jogos, o Grêmio, que não ganha de ninguém, e o Corinthians aqui.
1: O Juruna
0: também.
1: É corintiano.
0: Corintiano, então.
1: Corintiano.
0: Garanto que não vai lá no estádio.
1: Vai.
0: Aposto com você.
1: Será?
0: Ah, eu aposto com você. 1.000 contra 100. Ô, Luizinho, a dona Vânia, o Neuci do Canadá, estão aí vestindo o EPC, tomando um chimarrão ali, ó. Viu?
1: Que bom, né?
0: Esse tablet aí tá na hora de tirar, né? Ele tá feio na foto ali, tá idoso.
1: Tá atrapalhando.
0: Tá velho, né, Luizinho?
1: Tá, isso é ultrapassado, né, Jorge?
0: Outra mensagem que eu recebi aqui do nosso caríssimo Alessandro, passando para agradecer os concertos realizados na rua André de Barros do Jardim União. Ô, Alessandro, nós só não conseguimos ainda que o Folador arrume a Paul Ricard lá no Interlagos.
1: E o quebra-mola da Avenida das Torres.
0: O quebra-mola da Avenida das Torres também, né? E lá tem uma rua num buraco, essa Paul Ricard e a outra lá, que agora me fugiu o nome.
1: Foi feito dentro do buraco?
0: É, né? Uma rua no buraco, porque o que se destaca lá são os buracos. E o Folador me ligou hoje, me deu uma dura.
1: Sério?
0: Com razão. Eu estava numa agenda internacional e eu falava, pá, só quer falar de buraco, não sei o quê. Ué, viu? Agora vamos falar porque ele não está ouvindo, que ele está lá puxando o saco do governador, entendeu?
1: Boa maquiagem, Jorge?
0: Maquiagem boa.
1: Boa?
0: Eu vou falar para quem que eu vou
1: contar.
0: Coronel Lee não respondeu aqui a mensagem que nós mandamos lá sobre o pedido daquela telespectadora preocupada que vão tirar a guarda lá do Cascavel Velho. E também não respondeu para nós o caso de só ter uma equipe agora do Maria da Penha e somente tinha 5, agora só tem uma, e de segunda a sexta. Quando sábado e domingo é que os caras tomam uns goró e vão bater nas mulheres, né? Esses mal acabados.
1: Mas será que o Coronel Lee tá...
0: O Coronel Lee, será que ele tá atuante? Porque ele não tem respondido.
1: Não, mas será que ele não se licenciou?
0: O Severino, todas que eu mandei aqui para ele, todas que eu enviei para ele, buraco, Santa Catarina, buraco tal, esse buraco aqui, vamos pôr na programação, binário, aí tal, ali no Brás Madeira, aqui lá no do São Salvador, da Nundiaquara. Ele mandou aqui, Rua Rio da Paz, leva, tapou o buraco. Rua Marechal, tapou o buraco. Rua Marechal, Rua Rio da Paz, subestação da Copel, o telespectador já agradeceu. Rua Hélio, não sei o quê, Richa. Rua Universitária do Ano Oeste, Rua Universitária do Cascavel, isso aqui tudo nós mandamos para ele. O Edson Luiz Favarin, aqui tem mais uma porção, olha aqui, isso aqui nós mandamos para ele, olha lá, tá vendo?
1: Tá lá feio.
0: Já fez, olha aí. Todas que nós mandamos lá na São Paulo, lembra?
1: Aham.
0: Todas ele está aqui encaminhando para nós. Tá buraco Jardim Presidente, olha aí, olha aqui. Tá trabalhando, Severino. Então você tem que confiar no Severino, aguenta ele, é um homem formado nas principais estrebarias lá de Juvinópolis, então ele vai dar conta.
1: Fica Será que vai ser prefeito de Juvinópolis ainda, Severino?
0: Quando emancipar.
1: Vai?
0: É, olha, morador de Cascavel reclama de obra inacabada em cruzamento do Barro Pacaembu. Leandro, conta lá pra nós.
8: Pacaembu, Interlagos, aqui na Poente do Sol, né, Jorge? E amigos que acompanham o EPC, principalmente o pessoal das regiões norte e leste da cidade, que convivem com buracos nas ruas. Mas o município garante que obras serão feitas e a Poente do Sol será concluída. Cada carro que passa vive uma aventura. E são todos. Dos compactos aos modelos mais altos. Quem conhece o problema diminui a velocidade ou tenta desviar. Falamos com comerciantes que têm empresas na região, mas ninguém quis gravar entrevista. Porém, informaram que antes da prefeitura mexer no cruzamento da Bartolomeu de Gusmão com a Fortunato Beber, o asfalto estava deteriorado. E quando os servidores do município começaram a obra, veio a esperança do problema ser resolvido, pois havia um afundamento no asfalto, como se fosse uma lombada invertida. O tempo passou e o desnivelamento só aumentou. Um morador fez um vídeo sobre esse fato.
9: Aqui sempre existe um buraco. Agora, jogar uma pedra brita em cima do buraco, em cima do asfalto.
8: E por falar em buraco, aqui é a Paul Ricard, esquina com a Watkins Glen. Bairro Interlagos, região norte de Cascavel. Frequentemente nossa reportagem vem aqui ao local, mas a situação está cada vez pior.
10: Moradores procuraram o EPC para pedir socorro e fomos até lá para registrar o caso. Situação terrível de se ver. Caminhões e ônibus não tem para onde fugir. Quem conhece o problema desvia. Quem passa de vez em quando sofre. De moto até é possível driblar a enorme cratera. Mas nem todo mundo tem habilidade. Rua com grande movimento, esquina onde funciona a unidade do Centro de Assistência Social, o CRAS do Interlagos. Até os carros do município têm dificuldade.
11: Essa rua aqui tem que ter uma estrutura bem melhor, para ela resistir também o movimento que está aqui, né? Porque como a piquiria agora só sobe, aqui ela inchou o movimento aqui, entendeu? A hora de bico aqui é uma tristeza.
10: A Poente do Sol tem promessa de se tornar uma avenida moderna, com duas pistas. Moradores reclamam que a obra está parada, mas quando chegamos, vimos movimentação de máquinas. No entanto, a Sara, que trabalha próximo ao local, confirmou que há dias esse movimento não ocorria.
12: Faz mais de 3 meses. Está parado, parado, parado. Não tinha ninguém aqui. Eles vêm, jogam umas pedrinhas e fica por isso mesmo.
10: E relata as dificuldades que os vizinhos à obra no bairro Brás Madeira enfrentam.
12: Está difícil, é muita poeira. Chove e a poeira continua. É poeira para trabalhar mesmo, é horrível.
10: O secretário de obras, Severino Fulador, não gravou entrevista, mas por telefone respondeu nossa pergunta sobre o cruzamento no bairro São Cristóvão, da Bartolomeu de Gusmão com a Fortunato Beber. Disse que foi necessário melhorar a drenagem no local, faltando finalizar o reparo com asfalto e que isso já está na programação. Também disse que a chuvarada que caiu sobre a cidade entre o fim do mês de abril e início de maio atrasou serviços agendados e provocou outras ações urgentes. Ainda segundo o secretário, todas as ruas citadas na reportagem, como no Interlagos e no Brás Madeira, estão dentro do cronograma de obras.
0: Tem que ter fé, minha gente. Tem que ter fé, porque eu acho que vai.
1: E paciência tá também, indo, né?
0: Porque a cidade inteira está assim. Olha, pegaram a cidade esburacada mesmo, né? Então estão reclamando aqui, enquanto estão arrumando a cidade, o Lago Azul está parado. Não, lá saiu licitação agora. E a cidade, não é só a cidade, está toda esburacada, não é atenção ali. Aí outro fala, se desse atenção para a cidade que deram para Carlos Gomes, que Alexandre Guzmão não teria reclamação. Ué, mas era, alguma coisa tem que ser feita, né? Obrigado a você que esteve conosco na KTV FM. 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
14: Olá, boa noite.
15: Boa noite para você que nos acompanha em todo o país.
14: Quarta-feira, 27 de maio de 2026.
15: Vamos ao destaque do dia, desenvolvimento para a região norte.
14: Avanço das obras na BR-319 que conecta Manaus a Porto Velho.
15: Presidente Lula anuncia mais de 380 milhões de reais em recursos do novo PAC para a rodovia.
16: Ambientalmente vai ser a estrada mais moderna do mundo. Qualquer estrangeiro que vier dar palpite na questão climática aqui, a gente vai mostrar o que, que nós fizemos aqui.
14: Luz para Todos. Iniciativa vai levar eletricidade para mais de 75 mil pessoas em 86 municípios no Amazonas.
15: Petrobras e Transpetro anunciam investimentos no estado. Luciana Colares de Holanda.
17: O Amazonas vai receber 2 bilhões e 800 milhões de reais para ampliar a produção de gás natural e também a frota de embarcações para transporte de combustíveis.
14: E ainda, segurança.
15: Parceria inédita com a Uber quer ampliar o alcance de alerta para localização de crianças e adolescentes desaparecidos.
14: Você vai ouvir também que estudo revela queda de 7,4% no número de homicídios em 2024. Luana Karen.
18: Foram 42.590 homicídios em 2024, o menor número de homicídios da série histórica iniciada em 2014.
15: Hoje, na apresentação da Voz do Brasil, eu, Mariana Jungmann e Luciano Seixas.
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15: O Amazonas vai receber investimentos superiores a 7 bilhões de reais.
14: São obras para aumentar a produção de energia, de gás natural, construção naval.
15: Somente na prospecção de gás serão gerados cerca de 14 mil empregos.
14: Os anúncios foram feitos pelo presidente Lula.
17: Amazonas vai receber 2 bilhões e 800 milhões de reais nos próximos 5 anos para ampliar a produção de gás natural e também a frota de embarcações para transporte de combustíveis. Os recursos são da Petrobras e da Transpetro. Hoje, o gás natural de Urucu gera 65% da energia elétrica consumida em Manaus e em outros 5 municípios. Segundo a presidente da Petrobras, Magda Chambriá, os investimentos vão garantir a maior reserva de gás do país.
19: Estimamos com esse investimento um aumento de produção de 20% e uma geração de 14 mil empregos nessa região amazônica.
17: O estaleiro Bertolini vai ser o responsável pela construção de 18 barcaças. O presidente Lula destacou a importância da retomada da indústria naval brasileira.
20: Se a gente não fizer essas barcaças aqui, a gente não gera emprego, a gente não gera conhecimento tecnológico, a gente não forma bons profissionais. É a primeira vez que vocês vão produzir uma barcaça aqui e vai entrar no mar.
17: O presidente Lula também anunciou um pacote de investimentos em infraestrutura, energia, desenvolvimento regional no estado e medidas socioambientais. O valor total chega a quase 5 bilhões de reais. Na área de infraestrutura, o destaque é o avanço das obras na BR-319, que conecta Manaus a Porto Velho, em Rondônia. São mais de 380 milhões de reais em recursos do novo PAC. O ministro dos Transportes, Jorge Santoro, garantiu que toda a rodovia vai estar em obras ainda no primeiro semestre.
21: É uma rodovia em que vai fazer com que a gente coloque Manaus com acesso pavimentado ao resto da malha rodoviária nacional.
17: Para a segurança energética, o pacote de investimentos chega a 3 bilhões e 300 milhões de reais. Entre os investimentos, 785 milhões de reais serão aplicados no programa Luz para Todos, levando energia para 75 mil pessoas. O governo do Brasil também apresentou o projeto do novo terminal hidroviário Manaus Moderna, que receberá 876 milhões de reais do novo PAC. Será o maior porto hidroviário de passageiros do mundo, segundo o ministro de Portos e Aeroportos, Tomé Franca.
2: Dando dignidade para quem precisa fazer o transporte nos nossos rios, para quem precisa fazer o escoar da produção, do artesanato.
17: O presidente Lula destacou a importância dos investimentos no estado do Amazonas.
20: É preciso que tenha empresários que acreditam no Brasil, é preciso que tenha dono de estaleiros que acreditam no Brasil, e a gente vai poder falar no mundo inteiro que quem quiser construir balsa de qualidade, venha para Manaus.
17: E a cultura também vai receber recursos. A Petrobras anunciou que vai patrocinar o Festival Folclórico de Parintins, com investimento de 5 milhões de reais. De Manaus, no Amazonas, Luciana Colares de Holanda.
15: A Secretaria Nacional de Defesa do Consumidor instaurou o processo administrativo para punir plataformas de aplicativos que não estão informando a composição dos preços cobrados em seus serviços.
14: Uma portaria da Secretaria estabelece que as empresas devem informar os valores pagos pelos usuários e o quanto é repassado aos trabalhadores.
15: Duas empresas estariam descumprindo a norma, iFood e Kita, e estarão sujeitas ao pagamento de multa que pode chegar a 14 milhões de reais. Outros 7 aplicativos estão em monitoramento.
14: O ministro da Secretaria-Geral da Presidência da República, Guilherme Boulos, afirmou que o cumprimento da portaria não é opcional.
3: Essas empresas têm que oferecer transparência. Não é opcional cumprir uma portaria da Secretaria Nacional de Defesa do Consumidor. A empresa não escolhe se ela vai cumprir ou não a portaria. Cumprir essa portaria é uma obrigação das plataformas e aquelas que não cumprirem pagarão um preço com multa.
15: O consumidor que não identificar essas informações na nota fiscal pode registrar uma reclamação na plataforma consumidor.gov.br ou no PROCON da sua cidade.
14: Lei de acesso à informação, portal da transparência e agora a nova plataforma informa.br. São ferramentas para aumentar a transparência da gestão pública.
15: Elas são utilizadas como parte do trabalho da Controladoria Geral da União para a fiscalização preventiva e combativa da corrupção e das fraudes em contratos públicos.
14: Essa atuação também é integrada com outros órgãos públicos para o combate ao crime organizado.
15: Hoje a gente conversa com o ministro da CGU, Vinícius Marques de Carvalho, sobre a agenda Governo Aberto, que está em destaque essa semana. Boa noite, ministro.
22: Boa noite, Mariana. Boa noite, Luciano. Boa noite aos ouvintes da Voz Brasil.
15: Ministro, a gente está, então, na Semana Governo Aberto, né? E foi lançada uma plataforma informa.br, que vai entrar em operação agora em junho. Como é que vai funcionar essa plataforma? Como é que ela ajuda o trabalho de fiscalização da CGU? O que, ela traz de novo?
22: Essa plataforma tem por objetivo facilitar ainda mais a vida dos cidadãos e das cidadãs brasileiros que precisam acessar informações do governo federal, né? Hoje, como vocês mencionaram, nós temos o Fala BR, nós temos o site dos ministérios ou dos órgãos públicos, nós temos também o Portal da Transparência, a Lei de Acesso à Informação. O que essa plataforma nova faz? Ela agrega tudo isso num sistema único usando inteligência artificial. O que, isso quer dizer na prática? A pessoa pode entrar na plataforma, digitar a informação que ela quer, a pergunta que ela quer. Se essa informação ela já está publicada em algum site do governo federal, em algum portal público de informações, ela vai ser direcionada diretamente para a informação, ou seja, nós vamos entregar a informação direto para ela. Se essa informação não está publicada, mas é uma informação que ela pode ter acesso, ela vai ser direcionada para pedir a informação via Lei de Acesso à Informação. Então, hoje, na situação até agora, ela tem que vai ir na Lei de Acesso à Informação via Fala BR ou tentar procurar no Portal da Transparência e meio que tentar adivinhar onde vai estar a informação. Agora não. A partir do Informa BR, ela vai só pedir a informação e ela vai ser... Para ela vai ser entregue a informação, ela vai ser direcionada para onde essa informação está.
14: Ministro, embora a gente esteja falando dessa semana de eventos relacionados à transparência da gestão pública, né, a Semana Governo Aberto, essa agenda Governo Aberto já ocorre há mais tempo, né, e implementou diversas mudanças nessa área. O senhor pode falar um pouco mais sobre esses ajustes feitos no trabalho da CGU nos últimos anos? Quais foram os ganhos?
22: Na verdade, a parceria do Governo Aberto começa lá com o governo da presidenta Dilma, lá em 2011, é algo muito inovador, muito importante para a cidadania brasileira, porque aumenta a confiança da cidadania no Estado, da população no Estado. Nós já tivemos um resultado recente muito positivo de uma pesquisa da OCDE que diz que a confiança da população nos serviços públicos subiu de 26% em 2022 para 42% esse ano. E no governo federal, de 24% para 38%. Isso se deve, entre outras coisas, a uma série de mecanismos e instrumentos que nós lançamos mão. Por exemplo, o Portal da Transparência. O Portal da Transparência, com as informações que nós colocamos lá, por exemplo, relacionadas a emendas parlamentares, relacionadas a uma série de informações públicas que já deviam estar lá, como, por exemplo, os benefícios fiscais, aquelas pessoas que são beneficiárias de políticas públicas, como o Pé de Meia, tudo que está sendo investido nesse tipo de programa está lá no portal. Então, em função disso, o portal, por exemplo, teve um aumento de mais de 30% de usuários. Isso aumenta a confiança da população também nas informações públicas. Outra coisa importante, Lei de Acesso à Informação. Colocamos fim ao sigilo dos 100 anos, que era um problema do governo anterior. Em 2022, por exemplo, um governo que era pautado pelo sigilo colocou mais de 7 mil casos em sigilo de 100 anos. Nós reduzimos isso drasticamente. No ano passado, nós tivemos só 70 casos de sigilo de 100 anos. Então, isso é a implementação de uma agenda de transparência do governo do presidente Lula para garantir que a população tenha acesso à informação.
15: Agora, ministro, recentemente a CGU participou de ações da Polícia Federal para combate a fraudes em licitações e corrupção no Ceará, na Bahia, também em outros contratos públicos federais em outros estados, né? Piauí também tivemos. Como é que funciona essa integração da CGU com a Polícia Federal e outros órgãos de investigação?
22: Essa integração ela é decisiva para o combate à corrupção, não só da CGU com a Polícia Federal, como também com o COAF, com a Receita Federal. Todos os órgãos que têm algum objetivo ou alguma missão relacionada ao controle, à fiscalização e à responsabilização de quem comete fraudes ou crimes ou comete algum tipo de ato de corrupção. O presidente Lula ele pediu explicitamente para que nós sejamos intransigentes no combate à corrupção. Para que nós não deixemos nada passar, investigamos com muito afinco. E para isso a gente precisa se coordenar. Se cada órgão atuar sozinho, a direção, cada um vai para um caminho, cada um vai para uma direção e não funciona direito. Então, só para vocês terem uma ideia do efeito desse tipo de agenda conjunta, só o ano passado nós realizamos 76 operações com a Polícia Federal, com um prejuízo de 13 bilhões de reais apurados nessas operações. Se você somar tudo o que foi apurado em todos os anos anteriores não chega a um quinto disso. Isso porque nós conseguimos investigar com mais cuidado, colocar a lupa nos casos que vinham de lá de muito tempo. Esses esquemas eles existiam em governos anteriores. O caso do Master, por exemplo, o caso do INSS, são todos casos que já vinham lá de trás e que nós, felizmente, interrompemos no governo do presidente Lula.
4: Inclusive, ministro, o governo do Brasil vem desenvolvendo um trabalho integrado aí para o combate ao crime organizado, envolvendo vários ministérios e órgãos de inteligência. Como é a participação da CGU nessas investigações, nessas operações?
22: A CGU opera, como eu disse, em conjunto com a Polícia Federal em várias dessas investigações. Muitas vezes nós temos casos de corrupção que estão vinculados a organizações criminosas, em licitações públicas e contratos públicos. Importante dizer aqui também que isso tem sido uma prioridade do governo do presidente Lula, do governo brasileiro. Recentemente foi lançado um programa de enfrentamento ao crime organizado com quatro eixos. Um eixo voltado para asfixia financeira, combate a homicídios, controle de armas e também lidando com as questões dos presídios. Esses quatro eixos somados vão comportar um investimento de mais de 10 bilhões de reais, o que é algo inédito no Brasil, que demonstra a prioridade do presidente Lula e a CGU está envolvida em todos esses esforços.
15: Ministro, para a gente concluir, como é que é a relação da CGU diretamente com o cidadão? Alguém que queira, por exemplo, apontar uma irregularidade, denunciar problemas num contrato público que ela tenha conhecimento, essa pessoa consegue falar diretamente com a CGU? Como é que ela pode fazer isso?
22: Ela consegue, nós temos a ouvidoria da CGU, Fala BR, que é um caminho muito tradicional e conhecido, mas que é sempre importante a gente divulgar, que as pessoas podem entrar lá e fazer as suas denúncias, fazerem as suas reclamações, fazerem as suas sugestões. Nós, inclusive, estamos usando todo esse material da ouvidoria que nós recolhemos com essas reclamações para direcionar para os ministérios e acionar os ministérios. Então, na medida em que as reclamações aumentam em relação a um determinado tema, nós já acionamos o ministério para o ministério resolver ou determinado órgão resolver antes que o problema ganhe uma dimensão maior. Nós estamos intensificando esses esforços e tem funcionado muito bem.
4: Muito bem, nós conversamos com Vinícius Marques de Carvalho, ministro da Controladoria Geral da União. Muito obrigado, ministro, pela entrevista aqui à Voz do Brasil.
22: Obrigado.
15: Em 2024, o Brasil atingiu o menor índice de homicídios da série histórica, iniciada em 2014.
4: Mesmo assim, o número continua alto. Foram mais de 42 mil homicídios.
15: Por isso, o governo tem investido em políticas públicas voltadas para a segurança pública, como, por exemplo, o programa Brasil contra o Crime Organizado, com investimento de 11 bilhões de reais.
5: O Brasil registrou em 2024 o menor número de homicídios da série histórica iniciada em 2014. Os dados estão no Atlas da Violência, elaborado pelo Instituto de Pesquisa Econômica Aplicada, IPEA, em parceria com o Fórum Brasileiro de Segurança Pública. De acordo com o levantamento, foram 42.590 homicídios em 2024, uma queda de 7,4% comparada a 2023. Já em relação a 2014, a redução foi de 33,4%. O secretário nacional de Segurança Pública, Chico Lucas, destaca as causas dessa redução.
6: Isso tudo é fruto de uma série de ações e de políticas públicas implementadas. Um é a maior integração entre as forças de segurança, os entes federativos, com um aporte maior de recursos por parte da União e a cobrança para que esses crimes sejam mais esclarecidos. Sem falar de outra política pública muito importante nos últimos anos, que foi a restrição ao acesso às armas.
5: Mas o documento também traz um alerta importante. Os pesquisadores identificaram um aumento expressivo das chamadas mortes violentas por causa indeterminada, casos em que não é possível afirmar oficialmente se a vítima morreu em acidente, suicídio ou homicídio. De acordo com o Atlas, as mortes violentas por causa indeterminada saltaram para 17.207 em 2024. Na tentativa de melhorar a investigação desses crimes, o Ministério da Justiça e Segurança Pública adotou em fevereiro deste ano critérios nacionais padronizados para os índices de elucidação de homicídios e feminicídios em todo o país. Como explica o secretário nacional de Segurança Pública, Chico Lucas.
6: Algumas mortes acontecem em ambientes inóspitos ou duvidosos ou por meios que não são tão claros. Ora, mas se há dúvida, cabe ao poder público de investigar. A portaria, ela define como critério a morte violenta, ela obriga a toda morte ser correspondida por um inquérito policial e todo inquérito precisa ter um final dentro de um prazo de esclarecimento.
5: O levantamento mostra ainda que a violência continua atingindo principalmente jovens do sexo masculino, negros e moradores de áreas vulneráveis. Em 11 anos, mais de 300 mil jovens entre 15 e 29 anos foram assassinados no Brasil. O coordenador da pesquisa e técnico do IPEA, Daniel Ricardo de Castro Cerqueira, afirmou que muitas vezes a violência que acomete o jovem surge ainda na infância.
7: Muitas vezes, quando a criança nasce, muitas vezes tem problema de negligência dos próprios pais, muitas vezes. Depois começa, a criança muito cedo já começa a ser vítima de violência sexual e depois, mais à frente, violência física, né? Quando eventualmente termina sendo morta à frente.
5: Pelas redes sociais, o presidente Lula destacou a redução histórica na taxa de homicídios, mas afirmou que o número absoluto ainda é muito alto. Lula declarou que a curva descendente aponta para um caminho que tende a se consolidar com a série de políticas anunciadas e em aplicação pelo governo do Brasil ao longo dessa gestão. Entre as medidas citadas pelo presidente está a lei antifacção, que endurece penas e dá agilidade ao confisco de bens de lideranças do crime organizado, o programa Brasil contra o Crime Organizado, que prevê a aplicação de 11 bilhões de reais em 2026 país para desarticular estruturas criminosas, o Pacto Nacional contra o Feminicídio e o fortalecimento das ações de inteligência das polícias federal e rodoviária federal. Reportagem Luana Karen.
14: No combate ao desaparecimento de crianças e adolescentes, cada minuto conta.
15: O Ministério da Justiça e Segurança Pública firmou uma parceria com a Uber para que alertas passem a ser exibidos dentro do aplicativo.
14: Agora, qualquer celular pode ser canal estratégico para salvar vidas.
8: Com a medida, motoristas, parceiros e usuários do aplicativo que estiverem num raio de até 160 quilômetros do desaparecimento vão receber mensagens dentro do aplicativo Uber. O diretor de Operações Integradas e de Inteligência da Secretaria Nacional de Segurança Pública, José Anchieta Neto, destacou a importância de usar a tecnologia a serviço da segurança pública.
9: Esses aplicativos de mobilidade urbana, eles estão gerando renda e são responsáveis por centenas de milhares de deslocamentos, então eles têm que estar dando um passo à frente, um passo a caminho da promoção da segurança pública.
8: As primeiras horas após o desaparecimento de crianças e adolescentes são decisivas para localizar as vítimas. Por isso, o objetivo é acelerar a divulgação das informações e alcançar rapidamente pessoas que estejam próximas da região onde os casos acontecem. É o que destacou o chefe de relacionamento para assuntos de segurança da Uber, Leandro Segala.
11: Quando a gente conversa com autoridades que atuam na investigação de pessoas desaparecidas, tem um ponto comum que eles sempre se referem. O quanto é importante aquelas primeiras horas após o desaparecimento para o retorno seguro desse menor. Essa cooperação coordenada entre poder público, iniciativa privada, comunidade e tecnologia, acho que tem de fato a chance de salvar vidas.
8: A parceria amplia o alcance do chamado Alerta Amber, sistema utilizado para divulgar informações sobre crianças e adolescentes desaparecidos em situação de risco. O mecanismo envia imagens e dados da ocorrência para pessoas próximas ao local do desaparecimento. Pela primeira vez no Brasil, uma plataforma de mobilidade urbana também passa a integrar essa rede de comunicação emergencial. A diretora do Sistema Único de Segurança Pública, Isabel Freitas, falou sobre como a ação pode mudar a realidade das pessoas desaparecidas no país.
23: Uma criança localizada é uma criança que não foi vítima de um crime pior e é uma família que não passou por esse sofrimento.
8: Só no ano passado, mais de 85 mil pessoas desapareceram no Brasil. 21 mil delas eram crianças ou adolescentes. Reportagem Márcia Fernandes.
15: Os gastos de turistas estrangeiros no Brasil aumentaram 9,2% nos primeiros 4 meses do ano em relação ao mesmo período de 2025.
14: O valor chegou a 20 bilhões e 200 milhões de reais, segundo o Banco Central.
15: E o ministro do Turismo, Gustavo Feliciano, está na China, onde participa de uma série com o objetivo de atrair mais turistas ao Brasil.
14: Recentemente, o governo brasileiro isentou a exigência de visto para turistas chineses.
24: Vamos traçar ações e estratégias para que a gente possa, com a política de isenção do visto do governo federal, aumentar o número de turistas chineses no nosso país.
25: Eu tenho certeza que realizaremos ótimos negócios para promover o destino do Brasil aqui na China.
15: O Brasil recebeu 103 mil turistas chineses em 2025, uma alta de 35% em relação ao ano anterior.
14: Apenas nos 4 primeiros meses do ano foram quase 40 mil visitantes, um crescimento de 33%.
15: E essas foram as notícias do Governo do Brasil.
14: Uma realização da Secretaria de Comunicação Social da Presidência da República.
15: Com produção da empresa Brasil de Comunicação.
14: Fique agora com o Minuto do TCU. Em seguida, as notícias do Poder Judiciário e do Congresso Nacional. Boa noite.
15: Boa noite para você e até amanhã.
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1: Você vai ouvir agora notícias do Poder Judiciário.
10: Plenário do STF decide que shoppings devem criar espaço de amamentação para empregadas lactantes.
12: TST define lista com o nome de 3 desembargadores indicados ao cargo de ministros da corte.
10: TSE homologa alterações nos estatutos dos partidos Democrata e Unidade Popular.
12: Boa noite, eu sou o Arthur Filho.
10: E eu sou Walter Lima.
12: O plenário do Supremo Tribunal Federal decide que shoppings devem criar espaço de amamentação para empregadas lactantes.
10: Empresas têm o prazo de até um ano para adequar os centros comerciais. Marcelo Della Libera.
13: O plenário do Supremo Tribunal Federal analisou um recurso que discute se a responsabilidade pela instalação de espaços destinados à amamentação e a guarda de filhos de trabalhadoras lactantes em shopping centers deve recair sobre os lojistas ou sobre a administração do empreendimento. A tese fixada foi no sentido de que a expressão estabelecimento, prevista na CLT, abrange os shopping centers em relação às empregadas dos lojistas que integram o centro comercial.
12: Presidente do STJ determina a continuação do curso de medicina ofertado à turma extra do Programa Nacional de Educação na Reforma Agrária, no campus Caruaru.

0: TJ, ministro Herman Benjamin, manter essa decisão colocaria em risco a organização administrativa da universidade pública, o que ocasionaria lesão à ordem pública. Segundo o ministro, a turma especial do curso de medicina atende ao princípio da igualdade de condições no acesso ao ensino.
1: TST define lista com o nome de 3 desembargadores indicados ao cargo de ministros da corte.
2: Os selecionados são das regiões Nordeste e Norte. Rocine Gomes.
3: Os selecionados estão disputando a vaga da ministra Dora Maria da Costa, que se aposentou do Tribunal Superior do Trabalho depois de 18 anos. Foram eleitos ao cargo a desembargadora Maria de Nazaré Medeiros Rocha, do TRT da 8ª Região, que abrange o Pará e o Amapá. O desembargador Sérgio Torres Teixeira, do TRT da 6ª Região, em Pernambuco. E a desembargadora Hermenegilda Leite Machado, do TRT da 13ª Região, na Paraíba. A lista com os nomes será enviada ao presidente da República. É ele quem escolhe.
1: TSE homologa alterações nos estatutos dos partidos Democrata e Unidade Popular.
2: As duas legendas terão 90 dias para providenciar as alterações. Rimax Souto.
4: Para o Democrata, os ajustes são relacionados ao prazo máximo de vigência de órgãos partidários provisórios, limitado a 4 anos. O plenário do TSE ainda determinou que fique explícito o caráter voluntário das contribuições financeiras à legenda. O TSE também aprovou parcialmente o requerimento da Unidade Popular e determinou que o partido inclua explicitamente nas normas internas o tempo de vigência de seus órgãos provisórios, além de medidas de combate à violência política contra a mulher.
1: Tribunal Regional Federal da 1ª Região condena União e autarquias por demora na titulação de terras quilombolas do Amapá.
2: A decisão é resultado de ação do MPF. Vanessa Pereira.
5: Na decisão, a Justiça condenou União, INCRA, IMAP e Fundação Cultural Palmares de forma solidária ao pagamento de mais de 3 milhões de reais em indenização por danos morais coletivos. Além disso, estabeleceu o prazo de 3 anos para a conclusão de todos os processos de identificação, delimitação e titulação definitiva das comunidades quilombolas do Amapá, sob pena de multa de R$100 mil por mês de atraso.
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1: Uma boa noite a você.
2: Até amanhã.
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8: Eu sou Paula Groba.
9: E eu sou Humberto Pinheiro.
8: E estes são os destaques de hoje do Jornal do Senado, que começa agora.
9: Senado aprova novos modelos de contratação para jovens entre 18 e 29 anos.
8: Dívidas rurais avança projeto para socorrer produtores endividados por desastres climáticos.
9: Plenário aprova regras para a Copa Feminina de 2027 e homenagem a jogadoras pioneiras.
8: Boa noite.
9: Boa noite.
8: O mercado de trabalho pode ganhar novas regras para ampliar a contratação de jovens sem experiência. O Senado aprovou um projeto que cria o contrato de primeiro emprego para pessoas entre 18 e 29 anos que nunca tiveram carteira assinada.
9: A proposta reduz encargos para as empresas, como a contribuição patronal ao INSS e a alíquota do FGTS. O repórter Douglas Castilho tem mais detalhes.
10: Com 10 milhões de jovens que não estudam nem trabalham, o Brasil ocupa a 4ª pior posição no ranking mundial de pessoas entre 18 e 29 anos sem uma ocupação regular, segundo dados da OCDE, entidade que representa os países mais ricos. O projeto aprovado permite que as empresas que contratarem esses jovens sem nenhuma experiência prévia com carteira assinada terão a chamada cota patronal do INSS reduzida a 10%, o que é metade da exigida pelo regime comum. Haverá ainda a redução da alíquota do depósito do FGTS. O autor da proposta original, senador Irajá, do PSD do Tocantins, explicou o dilema enfrentado

0: pelo que chamou de geração Neném.
1: Ora, é um dilema. Se ele não tem oportunidade, como é que ele vai ter experiência?
0: O novo regime de contrato diferenciado poderá ter o prazo de 6 a 24 meses, podendo ser renovado por 3 vezes, mas a qualquer momento durante a vigência do contrato, o empregador terá a possibilidade de transformar o vínculo temporário em um contrato permanente. O texto agora vai à sanção presidencial.
2: E avançou no Senado o projeto que mantém os incentivos fiscais da chamada Lei do Bem, usada para estimular investimentos em pesquisa, desenvolvimento e inovação tecnológica no país.
3: A proposta aprovada hoje pelos senadores preserva benefícios tributários concedidos a empresas que investem no setor e evita os cortes previstos na política de redução gradual desses incentivos, aprovada no ano passado. Repórter Patrícia Oliveira.
4: Poderão ser mantidos os incentivos fiscais concedidos a empresas que investem em pesquisa, desenvolvimento e inovação tecnológica. A proposta dos senadores Alci Lucas, do PL do Distrito Federal, impede que esse setor pare de receber apoio por meio de benefícios tributários. Os cortes estão previstos nas regras da política de redução desses incentivos aprovada no ano passado. O relator da matéria, senador astronauta Marcos Pontes, do PL de São Paulo, destacou que a chamada Lei do Bem gera 30 bilhões de reais com investimentos em inovação e tecnologia, eleva a produtividade, a competitividade e a geração de empregos qualificados.
5: Então, são incentivos que precisam ser preservados. É uma importância muito grande também para o Brasil como um todo, para o desenvolvimento econômico e social do país.
4: O senador também destacou que o projeto contribui para a previsibilidade das decisões de investimento em inovação por parte das empresas. A proposta segue para a Comissão de Assuntos Econômicos.
2: E a Comissão de Assuntos Econômicos aprovou o projeto que busca dar fôlego a produtores rurais prejudicados por secas, enchentes e outros eventos climáticos extremos. A proposta autoriza o uso de recursos do Fundo Social para renegociar e quitar dívidas no campo, sem cobrança de multas ou juros de mora.
3: A medida tem como objetivo evitar o endividamento crônico e garantir a continuidade da produção agrícola no país. O texto segue agora para o plenário do Senado com pedido de urgência. Repórter Alexandre Campos.
6: Pelo texto, poderão ser beneficiários da linha de crédito especial os produtores rurais, associações e consórcios que no período entre 2019 e 2025 tenham registrado em 2 ou mais safras perdas de no mínimo 30% da renda bruta. Para produtores, a linha de crédito terá valor máximo de 10 milhões de reais e para associações 50 milhões de reais, com prazo de 10 anos e juros entre 3,5% e 7,5% ao ano. O relator, senador Renan Calheiros, do MDB de Alagoas, destacou a incorporação ao texto de medidas que impeçam exigências excessivas e restrições infralegais durante a regulamentação da matéria.
7: O projeto, sem dúvida nenhuma, oferece uma opção para que o governo atue permitindo a retomada da capacidade produtiva e a preservação da segurança alimentar nacional.
6: Líder do governo, senador Jax Wagner, do PT da Bahia, lamentou que as negociações com o executivo não tenham avançado.
8: Do jeito que está escrito o projeto, é para quebrar os bancos públicos, porque na taxa que eles querem é para botar um prejuízo lá em cima.
6: Pelo projeto, o governo também poderá ampliar sua participação no Fundo Garantidor de Investimentos para a cobertura de operações de crédito rural contratadas por produtores afetados por eventos climáticos adversos.
2: O presidente do Senado, Davi Alcolumbre, cobrou dos partidos a indicação dos integrantes da nova CPI da pedofilia, que terá 11 membros titulares e 7 suplentes.
3: O colegiado vai investigar crimes sexuais e outras violências cometidas contra crianças e adolescentes. Repórter Pedro Pincer.
9: O colegiado tem o objetivo de investigar crimes cometidos contra crianças e adolescentes, incluindo pedofilia e abuso online. A CPI foi criada em agosto do ano passado, mas ainda não começou a funcionar por falta de integrantes. Alcolumbre ainda destacou que a proporcionalidade das bancadas deve ser respeitada durante as indicações.
10: Para que as lideranças partidárias possam fazer as suas indicações, para que o mais rápido possível a gente possa fazer a instalação desta comissão parlamentar de inquérito que vai investigar a pedofilia no Brasil.
9: O pedido de criação da CPI foi apresentado em conjunto pela senadora Damaris Alves, senadores do Republicanos do Distrito Federal e pelos senadores do PL Jaime Bagatoli, de Rondônia, e Magno Malta, do Espírito Santo. A primeira CPI da pedofilia funcionou entre 2008 e 2010.
2: E parlamentares repercutiram a decisão da primeira turma do Supremo Tribunal Federal, que acabou com a aposentadoria compulsória remunerada como punição máxima para magistrados.
3: Com a medida, juízes que cometerem infrações graves poderão perder o cargo e também o direito ao salário. Repórter Henrique Nascimento.
11: A aposentadoria compulsória era alvo de críticas porque permitia ao magistrado continuar recebendo salário proporcional ao tempo de serviço, mesmo após punições disciplinares. Relatora de uma proposta sobre o tema na Comissão de Constituição e Justiça do Senado, a senadora Elisiane Gama, do Maranhão, afirmou que a decisão corrige uma distorção histórica.
12: Nós não podemos permitir castas de servidores públicos com privilégios.
11: Já o senador Sérgio Moro, do PL do Paraná, ponderou que é preciso diferenciar crimes graves de infrações administrativas.
13: Um juiz que comete uma mera infração disciplinar, aí ele perde o cargo e perde também a aposentadoria, mas ele contribuiu. Não faz sentido que ele perca o benefício nessas circunstâncias.
11: A Comissão de Constituição e Justiça do Senado já aprovou uma proposta que também acaba com a aposentadoria compulsória como punição para magistrados e integrantes do Ministério Público. O projeto aguarda votação no plenário.
2: O Brasil avançou na preparação para a Copa do Mundo Feminina de 2027. Foi aprovado o projeto que define regras e garantias do poder público para que o torneio seja realizado no país.
3: A proposta prevê apoio à cidade-sede do primeiro Mundial Feminino da história na América do Sul. Repórter Rodrigo Rezende.
14: O projeto trata de diversos temas relacionados à Copa do Mundo, como venda de ingressos, proteção de direitos autorais, regras para captação e distribuição de imagens do campeonato e garantias aos torcedores e profissionais, como a facilitação para obtenção de vistos temporários de turismo e trabalho. A relatora da proposta, a senadora Leila Barros, do PDT do Distrito Federal, afirmou que o país irá se beneficiar do evento, principalmente com a experiência adquirida na Copa de 2014.
15: A expectativa da FIFA é de receber mais de 3 milhões de torcedores, movimentar a economia e projetar o Brasil como potência esportiva contemporânea.
14: A proposta também traz uma compensação financeira às jogadoras que representaram o país na primeira edição da Copa do Mundo Feminina, em 1991, e no primeiro torneio global feminino organizado pela FIFA, em 1988. Cada ex-jogadora receberá R$500 mil.
2: O plenário ainda aprovou a proposta da senadora Leila Barros, que estende o mesmo benefício de R$500 mil às jogadoras que participaram da Copa do Mundo de 1995.
3: Edição de Paula Groba. Trabalhos técnicos de Eliseu Caires. O Jornal do Senado fica por aqui. Acompanhe agora as notícias da Câmara dos Deputados. Boa noite.
2: Boa noite e até amanhã.
16: 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Plenário da Câmara debate projeto que reduz jornada semanal de trabalho.
17: Deputados aprovam reconhecimento de diabetes tipo 1 como deficiência.
16: Proposta votada inclui festas juninas nordestinas no calendário de turismo.
17: Plenário amplia estoques de alimentos e produtos para alimentação animal.
16: Boa noite. Os deputados aprovaram um projeto para ampliar estoques públicos de alimentos e de produtos para alimentação animal. A repórter Daniela Lessa acompanhou a votação.
18: A Câmara dos Deputados aprovou o projeto que muda a regra sobre estoques públicos de alimentos e amplia o programa de venda em balcão, usado para dar acesso de pequenos criadores de animais aos produtos vendidos pela Companhia Nacional de Abastecimento, a Conab. O projeto amplia o público atendido pelo programa de venda em balcão. Além dos pequenos criadores de animais, poderão participar cooperativas de produção agropecuária e associações de agricultores familiares, que terão acesso à compra de itens como sacaria, milho, sorgo, caroço de algodão e farelo de soja. Para pequenos criadores, o limite de compra será de até 27 toneladas por mês. Para cooperativas e associações de agricultores familiares, o limite será de até 80 toneladas mensais. Outra mudança autoriza a União, por meio da Conab, a comprar de produtores rurais e de cooperativas os produtos básicos incluídos na política de garantia de preços mínimos. A compra poderá ser feita por preço de até 25% acima do preço mínimo em vigor no estado onde ocorrer a aquisição, em leilões públicos. O objetivo dessas compras é permitir a formação de estoques públicos para garantir a compra do produtor, assegurar o abastecimento e ajudar a regular os preços no mercado interno. O relator da proposta, deputado Wilson Santiago, do Republicanos da Paraíba, defendeu que a medida fortalece a política brasileira de estoques públicos de alimentos.
19: Em um país como o nosso, e avançou na luta contra a fome, a manutenção e estoques estratégicos também estruturados, reafirma esse compromisso histórico, garantindo que alimentos essenciais permaneçam acessíveis à população mais vulnerável e consolidando o direito humano à alimentação adequada.
18: Emenda do deputado Ayrton Faleiro, do PT do Pará, foi acolhida pelo relator e, com isso, o texto também passou a autorizar a venda direta de produtos dos estoques públicos para programas e ações de abastecimento e segurança alimentar. Essa venda poderá atender micro e pequenas indústrias de alimentos e micro e pequenas empresas do varejo alimentar, cooperativas e associações. O Partido Novo votou contra a proposta por considerar que o projeto cria um controle artificial de preços. O projeto que amplia o programa de venda em balcão e muda as regras para a formação e venda de estoques públicos agora será analisado no Senado. Da Rádio Câmara de Brasília, Daniele Lessa.
16: Justiça.
17: Jandira Fegali, do PCdoB, defende a instalação de uma CPI na Câmara para apurar suspeitas relacionadas ao Banco Master. Ela também pede que os órgãos de investigação aprofundem a apuração no Rio de Janeiro, com a devida responsabilização dos que praticaram irregularidades.
16: Jandira Fegali cobra investigação sobre denúncias envolvendo recursos do Rio Previdência aplicados no Banco Master pelo governo estadual. Ela aponta que o dinheiro dos servidores públicos locais não pode ser usado para favorecer interesses privados. Saúde.
17: A Câmara aprovou a possibilidade de reconhecimento de diabetes tipo 1 como deficiência. A repórter Daniele Lessa acompanhou a votação.
18: A Câmara dos Deputados aprovou o projeto que estabelece direitos para pessoas com diabetes mellitus tipo 1, incluindo a possibilidade do reconhecimento da condição como deficiência. A proposta apresentada pelo senador Randolph Rodrigues, do PT do Amapá, não atesta automaticamente a deficiência, mas autoriza o reconhecimento após avaliação biopsicossocial nos critérios previstos pelo Estatuto da Pessoa com Deficiência. Projeto anterior, aprovado na Câmara e no Senado, que classificava diabetes tipo 1 como deficiência para efeitos legais, foi vetado integralmente pelo presidente Lula em 2025, com a justificativa que a deficiência não é medida por uma condição médica crônica, e sim pela interação da pessoa com as barreiras sociais, algo que atualmente é medido pela avaliação biopsicossocial. Relator da proposta, o deputado João Cury, do MDB de São Paulo, argumentou que o projeto amplia condições para tratamento adequado e prevenção de complicações, além de garantir direitos específicos, sem criar equiparação automática com a condição de pessoa com deficiência.
20: Em conformidade com a Lei Brasileira de Inclusão, e também tivemos o cuidado de conformar este relatório à Convenção sobre os Direitos das Pessoas com Deficiência. Essa cautela é relevante, pois condição crônica por si só não assegura automaticamente os direitos reservados às pessoas com deficiência.
18: O diabetes tipo 1 é uma condição crônica em que o corpo deixa de produzir insulina, hormônio responsável pelo controle da glicose no sangue. Geralmente é percebida na infância ou na adolescência, mas o diagnóstico também pode ser feito na idade adulta. Cerca de 600 mil pessoas têm diabetes tipo 1 no Brasil. Sem tratamento adequado, a doença pode provocar complicações graves. Entre os principais pontos do texto aprovado está a garantia de acesso pelo Sistema Único de Saúde a medicamentos e insumos necessários ao tratamento, como sensores de monitoramento de glicose, insulina e materiais para aplicação. O projeto, que estabelece direitos para pessoas com diabetes mellitus tipo 1, incluindo a possibilidade de reconhecimento da condição como deficiência, já foi aprovado no Senado e na Câmara, seguiu para a sanção presidencial e pode virar lei. Da Rádio Câmara de Brasília, Daniele Lessa.
1: Desenvolvimento Regional.
21: Wellington Prado, do PSD de Minas Gerais, anuncia o início da operação do SAMU em Uberlândia e afirma ter garantido recursos para viabilizar o funcionamento do serviço. Segundo o parlamentar, a cidade era a única do país com mais de 500 mil habitantes sem atendimento do sistema de urgência.
22: Wellington Prado também destaca investimentos em infraestrutura de saúde no município, incluindo a ampliação do Hospital de Clínicas da Universidade Federal e construção de centros especializados de atendimento. Ele afirma que os projetos ampliam o acesso a serviços de alta complexidade e prevenção.
21: Eduardo Bismarck, do PV, comemora a decisão do governo do Ceará de abrir rotas intermunicipais do litoral leste e do Vale do Jaguaribe para mais empresas de ônibus. Ele pontua que a medida responde a reclamações de passageiros sobre falhas frequentes, atrasos e problemas de segurança.
22: Eduardo Bismarck garante que a entrada de novas empresas de transporte para municípios como Aracati, Limoeiro do Norte, Russas e Morada Nova pode melhorar a qualidade do atendimento sem o aumento das tarifas.
1: Cultura.
21: A Câmara aprovou um projeto que cria o Circuito Nordestino de Quadrilhas Juninas. O repórter Antônio Vital acompanhou a votação.
23: Há menos de uma semana do início de junho, o mês dos tradicionais festejos juninos Brasil afora, a Câmara dos Deputados aprovou o projeto que institui o Circuito Nordestino de Quadrilhas Juninas. O circuito, de acordo com a proposta apresentada pela deputada Fernanda Pessoa, do PSD do Ceará, é composto pelas cidades de Juazeiro do Norte e Maracanaú, no Ceará, Campina Grande e Patos, na Paraíba, e Caruaru e Petrolina, em Pernambuco. O projeto inclui o circuito formado por esses municípios no calendário oficial de eventos do Ministério do Turismo e na lista de patrimônio cultural imaterial da região Nordeste. O objetivo é incentivar o turismo cultural e regional, preservar e difundir as tradições nordestinas e fortalecer a economia criativa e as cadeias produtivas locais, como disse o relator do projeto, o deputado Yuri do Paredão, do MDB do Ceará.
24: O projeto de lei aqui analisado tem o objetivo de reconhecer a relevância cultural, social e econômica da cultura tradicional junina na região Nordeste, especialmente das quadrilhas juninas, tão importantes e tradicionais na região. Os festejos juninos das cidades citadas se destacam nacionalmente e internacionalmente por sua grandiosidade e estrutura profissional, com importantes impactos positivos no fomento à economia local por meio da geração de empregos e dinamização dos setores de serviço do turismo.
23: O projeto foi aprovado de maneira simbólica pelo plenário, sem votos contrários. O deputado Eduardo Bismarck, do PV do Ceará, disse que no futuro outros municípios podem ser incluídos no roteiro.
25: Muitas outras cidades também, muitos outros destinos do meu Ceará, como a minha cidade do Aracati, poderiam estar contemplados no parecer. Mas entendo que estão lá as mais relevantes nesse momento e tradicionais, e que no futuro outras tantas serão inseridas e que podem aí tá trazendo mais visibilidade para esses eventos culturais.
23: O projeto que institui o Circuito Nordestino de Quadrilhas Juninas seguiu para análise do Senado. Da Rádio Câmara de Brasília, Antônio Vital.
1: Votação.
22: Aprovada no meio da tarde em comissão especial, a proposta de emenda à Constituição que reduz a jornada de trabalho para 40 horas semanais prevê a implantação do novo modelo em duas etapas.
21: Segundo o texto, 60 dias após a promulgação da nova emenda constitucional, a jornada semanal no país passará para 42 horas, já com 2 dias de repouso remunerado por semana. Depois de 12 meses, a nova carga máxima de trabalho por semana no Brasil cairá para 40 horas.
22: O relatório aprovado é um texto elaborado pelo deputado Léo Prates, do Republicano da Bahia, para duas propostas que previam a redução da jornada semanal de trabalho.
21: O presidente da Câmara, deputado Hugo Mota, afirmou que a aprovação da 6x1 será a maior entrega do parlamento para a classe trabalhadora. O repórter Luiz Gustavo Xavier tem os detalhes.
0: O presidente da Câmara, Hugo Mota, afirmou que a aprovação da proposta de emenda à Constituição, que reduz a jornada de trabalho para 40 horas semanais e acaba com a escala de trabalho 6x1, será a maior entrega da história da Câmara para a classe trabalhadora do país. Segundo Hugo Mota, o parlamento já aprovou muitas reformas econômicas, mas a aprovação da PEC terá consequências na qualidade de vida dos trabalhadores.
4: Sinto que esse é o sentimento majoritário da casa, né? Você pode ter um ponto ou outro que tenha divergência, é natural, é do debate democrático, mas aquilo que para nós é fundamental, que é a redução da jornada de 44 para 40 horas, a mudança na escala, o fim da escala 6x1, garantindo 2 dias de descanso para o trabalhador sem redução salarial. Isso, na minha avaliação, eu sinto que tem ampla convergência política.
0: Em relação ao prazo proposto de 60 dias para a transição da mudança na jornada, Hugo Mota afirmou que o período curto não terá efeitos na economia. Segundo ele, os que se colocam contra a mudança sempre dizem que haverá consequências catastróficas e esse discurso se repete sempre quando algum interesse é ferido.
4: Eu não acredito, primeiro, em mudança na transição. Eu penso que essa transição de um ano, ela é uma transição justa. Há muito tempo a classe trabalhadora espera por essa mudança. É importante lembrar que por diversas vezes, em 2004, em 2010, se tentou reduzir a jornada de trabalho e não foi possível. E eu penso que essa medida é uma medida que você tem que ter coragem de enfrentar. Nunca terá o tempo perfeito para se discutir isso.
0: Hugo Mota afirmou ainda que haverá, na própria Constituição, previsão de que eventuais flexibilizações sejam regulamentadas por projeto de lei. Ele explicou que alguns setores que serão afetados poderão ter regras específicas. Da Rádio Câmara de Brasília, Luiz Gustavo Xavier.
22: Melon Solano, do PT do Piauí, considera o fim da jornada 6x1 como um avanço histórico para os trabalhadores brasileiros. No entendimento do parlamentar, uma escala de 40 horas semanais sem redução salarial vai aumentar a produtividade e melhorar a qualidade de vida da população.
21: Jorge Sola, do PT da Bahia, argumenta que os ganhos de produtividade gerados pelos avanços tecnológicos devem se reverter em qualidade de vida para os trabalhadores, o que inclui a redução da jornada de trabalho. Ele assinala que as elites econômicas sempre foram resistentes a conquistas sociais.
22: Ayrton Faleiro, do PT do Pará, acusa a oposição de tentar inviabilizar a redução da jornada de trabalho ao propor uma escala de 4 dias trabalhados por 3 de descanso. O deputado reforça que a prioridade é garantir a escala 5x2, com 40 horas semanais e sem redução do salário.
21: Juliana Cardoso, do PT de São Paulo, avalia o fim da jornada 6x1 como uma conquista essencial para a dignidade e a saúde mental dos trabalhadores. A deputada também considera que a oposição age com demagogia ao apresentar propostas alternativas para tentar atrasar a votação.
22: Jaque Rocha, do PT do Espírito Santo, afirma que a Câmara tem a oportunidade de devolver o protagonismo ao trabalhador, ao ouvir o clamor das ruas pela redução da jornada. Segundo ela, os sindicatos patronais pressionam por isenções fiscais e desonerações e se omitem no bem-estar do trabalhador.
21: Paulo Teixeira, do PT de São Paulo, também ressalta a redução da jornada de trabalho e exalta os programas do governo federal para diminuir as desigualdades sociais. De acordo com o parlamentar, o Brasil não voltará a um passado que atacou os sindicatos, achatou salários e diminuiu oportunidades.
22: Rosângela Moro, do PL de São Paulo, classifica a proposta do governo federal de redução da jornada de trabalho como populista e eleitoreira e sem o debate profundo da matéria. A parlamentar defendeu a PEC 44, que estabelece o pagamento por horas trabalhadas e preserva a liberdade de escolha do profissional.
21: Renildo Calheiros, do PCdoB de Pernambuco, afirma que a redução das horas trabalhadas no país será uma conquista histórica. Ele destacou que a medida visa combater a desigualdade estrutural do Brasil, rompendo com mentalidades arcaicas da elite econômica.
22: Florentino Neto, do PT do Piauí, considera o fim da escala 6x1 um passo histórico para garantir mais qualidade de vida à classe trabalhadora. Ele afirma que a medida dará ao povo brasileiro mais tempo de descanso, possibilitando maiores períodos de convivência comunitária e familiar.
21: Kiko Seleguin, do PT de São Paulo, sustenta que a escala 6x1 prejudica o desempenho da economia por aumentar a rotatividade nos setores produtivos. Ele considera que a redução da jornada de trabalho para 5 dias semanais representa um avanço na qualidade de vida dos brasileiros.
22: Valdenor Pereira, do PT da Bahia, defende a aprovação da PEC do fim da escala 6x1 sem diminuição dos salários. O parlamentar afirma que a iniciativa, além de estimular a geração de empregos, pode melhorar a saúde dos trabalhadores e reduzir a pressão sobre o SUS.
21: Dr. Francisco, do PT do Piauí, pede apoio do Congresso ao fim da escala 6x1 e destaca a mobilização política em defesa da medida. Ele acredita que a mudança mudança pode melhorar a qualidade de vida dos trabalhadores, com mais tempo para convivência familiar, lazer, saúde física e mental.
22: Gilmar Tato, do PT de São Paulo, relembra marcos históricos das leis trabalhistas e destaca a atuação de movimentos sociais e sindicais na defesa da redução da jornada semanal de trabalho. Ele afirma que a proposta amplia o tempo de convivência familiar e contribui para a redução das desigualdades.
21: Orlando Silva, do PCdoB de São Paulo, parabeniza a mobilização de sindicatos e movimentos sociais em defesa do fim da escala 6x1, afirmando que a mudança pode ampliar oportunidades de emprego. Ele sustenta ainda que avanços tecnológicos permitem reorganizar o trabalho sem redução de salários.
22: Benedita da Silva, do PT do Rio de Janeiro, lembra que a luta pelas 40 horas semanais de trabalho vem desde a Assembleia Constituinte de 1988. De acordo com a deputada, a atual escala reflete uma relação de submissão do trabalhador em relação ao empregador.
21: Para Talíria Petrone, do pessoal do Rio de Janeiro, a escala 6x1 provoca desgaste físico e emocional, especialmente entre mãe solo. A deputada relembra o período em que trabalhou em telemarketing para relatar jornadas exaustivas, baixos salários e a dificuldade de conciliar trabalho e vida familiar.
22: Na opinião de Aloysio Mendes, do Republicanos do Maranhão, o fim da escala 6x1 pode garantir mais qualidade de vida aos trabalhadores sem prejudicar empresários e empregados. Após a aprovação na Câmara, o deputado espera que o Senado acelere a análise da proposta para beneficiar os trabalhadores.
21: Nas palavras de Arlindo Quinária, do PT de São Paulo, a proposta da oposição para a jornada 4x3 esconde uma transição longa e o aumento das horas semanais. O deputado acredita que os parlamentares contrários ao fim da escala 6x1 tentam reduzir os direitos da CLT.
22: Carol D'Artora, do PT do Paraná, classifica a escala 6x1 como um mecanismo de exaustão física e social que retira do trabalhador o direito à vida. Ela destaca que o modelo atual prejudica especialmente mulheres e populações periféricas, roubando tempo de convivência familiar e saúde mental.
21: Alice Portugal, do PCdoB da Bahia, celebra a discussão histórica pelo fim da escala 6x1, classificando a jornada atual como exaustiva e prejudicial à saúde do trabalhador. Ela questiona a eficácia do modelo para a produtividade e destacou a injustiça enfrentada por categorias como comércio e enfermagem.
22: Juninho do Pneu, do PSDB do Rio de Janeiro, também defende o fim da escala 6x1 como medida essencial para garantir dignidade ao trabalhador. Ele ressaltou que a transição deve ocorrer sem redução salarial, permitindo maior convívio familiar e saúde daqueles que movem a economia nacional.
21: Daniel Almeida, do PCdoB da Bahia, celebra a redução da jornada semanal e destaca que as mudanças favorecem o convívio familiar, o descanso e a qualificação profissional, trazendo mais produtividade econômica.
22: Sargento Gonçalves, do PL do Rio Grande do Norte, defende que o debate sobre a redução da jornada inclua a escala 4x3. O deputado afirma que esse modelo daria ao trabalhador mais tempo para descanso, estudo, convivência familiar e complementação de renda.
21: Sargento Gonçalves afirma que partidos de esquerda rejeitaram a proposta mais ampla de redução da jornada. Ele também defende maior flexibilidade na relação entre empregadores e trabalhadores, com pagamento por hora trabalhada.
22: Bongás, do PT do Rio Grande do Sul, defende a redução da jornada de 44 para 40 horas semanais, sem diminuição de salário. O deputado rejeita o argumento de que a medida prejudica a economia, comparando a crítica à resistência histórica contra a ampliação dos direitos trabalhistas. A
21: enfermeira Rejane, do PCdoB do Rio de Janeiro, afirma que o fim da escala 6x1 beneficia principalmente trabalhadores submetidos a jornadas exaustivas. Ela alerta que a situação atual prejudica profissionais de atividades essenciais, além de comprometer a qualidade do atendimento à população.
22: O fim da escala 6x1 é uma das propostas incluídas na pauta do plenário da Câmara. As informações sobre o resultado das votações de hoje estarão na edição de amanhã.
21: Termina agora o Jornal Câmara dos Deputados, com trabalhos técnicos de Everson Orani e apresentação de Márcio Aquiles Sardi e José Carlos Andrade. Uma ótima noite para você.
22: Boa noite.
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4: Opa, tudo bem com você? Estamos chegando com mais uma edição do Boa Noite KTV, desta quarta-feira, 27 de maio de 2026. Sou Edson Pelissade, fazendo sua companhia, tocando as melhores músicas de todos os tempos aqui na KTV.
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4: E a primeira de hoje é do ano de 2008, Coldplay, Viva La Vida. 8 horas e 4 minutos, boa noite. Seja muito bem-vindo à KTV FM.

0: TV FM, o tempo todo com você, Nando Reis, Por Onde Andei. Fechando a nossa primeira hora, meia hora, né? Aqui do Bolonjica TV, rolou ainda Information Site, Guns N' Roses, Jota Quest, Ahá e a primeira Coldplay, Viva La Vida. 8 horas 28 minutos, temperatura em Cascavel 15 graus, voz com 17. O intervalo é rapidinho, já voltamos com mais música boa na KTV.
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0: De volta com Boa Noite, KTV. Agora 8 horas e 32 minutos. Vamos juntos até a meia-noite.
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0: Abrimos mais meia da só de músicas com Man at Work, da Wonder.

A TV FM o tempo todo com você, né, de nós, Camila. Agora 8 horas e 45 minutos, seguimos com meia hora só de músicas, mudando o clima aqui na KTV. George Benson.

0: TV FM, o tempo todo com você, Marina Gold, Mocinho do Mar, fechando nossa primeira hora aqui do Boa Noite KTV, as melhores pra você. James Blunt, Dino Vanelli, George Benson, Nenhum de Nós, Sérgio Mendes com Black Eyed Peas e a primeira Man at Work, Down Wonder. 8h59, temperatura 15 graus em Cascavel, 17 em Foz.
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0: Agora 9 horas e 2 minutos, voltamos com mais uma hora, nossa segunda aqui do Boa Noite KTV. Abrimos com o Meta só de músicas e Lana Rich.